0: serviços que oferecem. A partir daí, eles poderão enviar propostas para oportunidades disponíveis em seu município ou região. E a contratação é realizada toda de forma digital e pode ser concluída em até 5 dias após a publicação da demanda pelo órgão público. A secretária-geral do Ministério da Defesa, Sinária Wagner Fredo, conta como o sistema auxilia a contratação de serviço nas Forças Armadas.
1: Há uma conexão com os fornecedores locais para serviços de pequena monta. Então, a partir desse valor, que são aquisições até 13 mil, são feitas essas contratações. E hoje, dessas 390 unidades cadastradas, 148 já fizeram pelo menos uma aquisição.
0: E olha, a plataforma e o formulário de cadastro para fornecedores e órgãos públicos estão disponíveis no endereço oficial contratamaisbrasil.sistema.gov.br. Luciano.
2: Muito obrigada, Gabriela Noronha, pelas informações ao vivo aqui na Voz do Brasil.
3: O governo federal publicou no Diário Oficial resolução que define os segmentos que têm direito a crédito pelo Plano Brasil Soberano.
2: Tem direito a solicitar empréstimos ao BNDES, Banco Nacional de Desenvolvimento Econômico e Social, exportadores afetados pelas tarifas extras impostas pelos Estados Unidos e companhias e fornecedores que estão sofrendo com os conflitos no Oriente Médio.
3: Também podem acessar os recursos, projetos industriais e tecnológicos nas etapas de lavra associadas a beneficiamento, refino ou transformação de minerais.
2: E ainda produtores de fertilizantes e setores industriais de relevância para a balança comercial brasileira.
3: Quem usa o pedágio eletrônico nas rodovias, aquele que você passa sem parar na cancela e efetua o pagamento depois, agora pode acompanhar seus registros por aplicativo.
2: Em um só local será possível conferir as passagens em pedágios, os valores e até dar uma entrada em contestação.
4: O pedágio eletrônico, chamado de Free Flow, permite a passagem de veículos pelos pontos de cobrança sem a necessidade de parada em cancelas ou cabines fiscais. E a partir de agora, o motorista que usa esse sistema vai poder consultar todos os registros de passagem por meio do aplicativo CNH do Brasil, que tem mais de 81 milhões de usuários. Será possível consultar registros nas rodovias que utilizam o sistema, sejam elas federais ou estaduais. O ministro dos Transportes, Jorge Santoro, deu detalhes sobre a plataforma.
5: Qualquer pessoa pode consultar as suas passagens nos postos de Free Flow no país inteiro. Com o aplicativo ela vai ter a noção exata se passou ou não passou, quando ela passou, em qual rodovia ela passou. Agora ele tem um órgão oficial que é a Senatran que diz, ele passou ali realmente. Ah, mas eu não passei. Então ele vai lá no aplicativo, ele pode fazer a contestação. Eu não passei, não concordo com aquela cobrança. E até nisso o aplicativo é mais moderno.
4: Hoje, 14 concessionárias já estão integradas à plataforma. O aplicativo envia notificações sobre a cobrança e o motorista tem até 30 dias para pagar pela passagem no pedágio. Mas atenção, o pagamento não é feito pela plataforma. O CNH do Brasil direciona o usuário ao canal disponibilizado pela concessionária. Reportagem Luciana Colares de Holanda.
3: Parentes de desaparecidos contam com a tecnologia para ajudar na localização dessas pessoas.
2: Em todo o país, postos de coleta de DNA do Ministério da Justiça e Segurança Pública estão preparados para receber os familiares que ainda não tenham doado material genético.
3: A doação é simples e aumenta as chances pela busca da pessoa que desapareceu.
6: São 342 postos de coleta disponíveis em todo o país. A coleta é uma forma de ampliar as chances de identificação de pessoas desaparecidas. O secretário nacional de segurança pública, Chico Lucas, explica que o DNA do familiar é incluído em bancos de perfis genéticos e pode ser comparado com materiais de pessoas encontradas vivas ou mortas, cuja identidade ainda não foi confirmada.
7: Existe, então, um universo de pessoas que ainda possam ser identificadas. Por quê? Porque muitas vezes os parentes não vão atrás, os parentes não sabem. A amostra só pode ser usada para fins de localização de desaparecidos, porque a pessoa pode ter receio de ser, por exemplo,

0: Desaparecidas do Ministério da Justiça defende que o procedimento ajuda na identificação.
1: Quem tem um familiar desaparecido, que doe seu material, que isso é uma possibilidade muito importante de poder resolver e ter uma resposta numa situação que a gente sabe que é tão desesperadora para todos os familiares.
0: Quem já forneceu DNA em campanhas anteriores não precisa repetir o procedimento. O perfil continua armazenado e pode ser comparado em novos registros. O familiar deve procurar os postos indicados pelo Ministério da Justiça, munidos de documento de identificação, um memorando de encaminhamento da delegacia e, se possível, documentos da pessoa desaparecida. Reportagem Pablo Mundim.
2: Os endereços dos postos de coleta podem ser consultados em gov.br/MJ.
3: Escuta, acolhimento e orientação a mulheres em situação de vulnerabilidade.
2: A partir de hoje serão disponibilizados 100 mil teleatendimentos a elas pelo SUS.
3: Conheça os detalhes na reportagem de Graziele Bezerra.
4: O serviço é voltado a mulheres em situação de violência, mães atípicas e mulheres que cuidam de familiares com deficiência ou doenças raras. A expectativa é realizar até 100 mil teleatendimentos por mês a partir desta segunda-feira. As consultas poderão ser agendadas via Meu SUS Digital, como explica a secretária de Atendimento Especial da Saúde do Ministério da Saúde, Ana Luísa Caldas.
5: Essa oferta de maneira remota, de maneira na palma da mão, para a gente facilitar e, de fato, conseguir superar algumas barreiras de acesso. A gente sabe que a gente ainda não consegue ter a capilaridade que a gente gostaria de ter de serviços especializados em todos os territórios nacionais. Então, por que não utilizar também da saúde digital, atendimento remoto, a favor e em prol dessas pessoas no território?
4: Para agendar um atendimento, basta acessar o aplicativo Meu SUS Digital com a conta gov.br, selecionar a opção Acolhe Mais e realizar o cadastro. Em até 24 horas, a paciente receberá o contato da equipe do SUS para escolher a data e o horário da consulta. Cada usuária poderá realizar até 10 sessões, com possibilidade de realizar um novo ciclo quando necessário. Especialistas em saúde mental foram capacitadas para identificar situações de risco em que a paciente esteja, como explica o ministro da Saúde, Alexandre Padilha.
6: Começa com a psicóloga, combinando com aquela mulher, qual que é a palavra que você pode usar como código para interromper a consulta, se sentir em situação de risco, se o agressor passar por aqui, entrar por aqui, né? O papel vai ser acolher e buscar construir um conjunto do cuidado junto ali com o município, junto com a rede local, com as potências que a rede local tem, né?
4: Ao final das sessões, a mulher poderá ser encaminhada para a continuidade do cuidado em um centro de atenção psicossocial ou em um outro serviço da rede. O teleatendimento está disponível de segunda a sexta-feira, das 8 da manhã às 8 da noite, e aos sábados, das 8 da manhã às 2 da tarde. Reportagem Graziele Bezerra.
2: E uma ferramenta digital ajuda quem deseja se livrar do vício em bebidas alcoólicas.
3: Disponível no Meu SUS Digital, o Modera Brasil disponibiliza testes, dicas e informações e pode recomendar o usuário a procurar ajuda médica.
2: O tratamento para o alcoolismo está disponível no Sistema Único de Saúde.
7: Davi Alves de Souza, morador de Brasília, é filho de um pai alcoólatra e perdeu a mãe aos 7 anos de idade. Ele conta que encontrou na bebida uma forma de preencher um vazio deixado pela mãe. Aos 42 anos, decidiu buscar ajuda para abandonar a dependência.
8: Pedi trabalho, pedi esposa, falei assim, eu não quero mais, eu acho que eu vou conseguir, eu tenho certeza que eu vou conseguir.
7: Dados do Ministério da Saúde apontam que cerca de 20% dos brasileiros com mais de 18 anos ingerem pelo menos 6 doses de álcool em uma única ocasião. O consumo excessivo é um dos principais fatores de risco para diversas doenças. Também provoca prejuízos emocionais e sociais, como lembra a gerente do Centro de Atenção Psicossocial, Álcool e Outras Drogas, de Samambaia, Gabriele Tereza de Jesus.
9: Normalmente a família chega um momento que não quer mais, nem os filhos, nem a esposa, então eles vêm na questão do trabalho, deixam de ir ao trabalho ou perdem o emprego, ficam em situação de rua.
7: A ferramenta Modera Brasil, disponível no Meu SUS Digital, oferece meios de prevenção ao

0: Uso exagerado de bebidas alcoólicas. O aplicativo permite ao cidadão avaliar o padrão de consumo e recomenda, quando necessário, procurar os serviços da rede pública de saúde. O Modera Brasil foi desenvolvido pela Universidade de São Paulo em parceria com o Ministério da Saúde, como explica a secretária de Atenção Primária à Saúde, Ana Luísa Ferreira Caldas.
1: O aplicativo ele vem como uma ferramenta de autocuidado apoiado para fazer a avaliação do nosso consumo alcoólico enquanto cidadãos, mas também traz diversas ferramentas dentro do próprio aplicativo para educação e saúde, traz o consumo, né, de quanto que custa esse consumo alcoólico que as pessoas acabam utilizando na sociedade de maneira geral, exatamente para a gente poder fazer promoção da saúde, levar o autocuidado apoiado e conhecimento técnico baseado em evidência para a população se sentir também segura com as informações na palma da mão.
0: E para quem precisa de ajuda para enfrentar problemas relacionados ao consumo de álcool, a Unidade Básica de Saúde é a primeira porta de entrada para o cuidado no SUS. As equipes orientam como reduzir ou interromper o consumo e oferecem ainda tratamento de saúde para doenças associadas ao uso de bebidas e, quando necessário, encaminham para um atendimento especializado nos centros de atendimento psicossocial, álcool e outras drogas, CAPS. Reportagem Cleide Lopes.
2: A vacinação de crianças e adolescentes menores de 15 anos segue em todo o país até 1º de setembro, dentro da campanha nacional de multivacinação.
3: Pais e também responsáveis devem procurar uma unidade de saúde e levar a caderneta de vacinação em papel ou pelo Meu SUS digital para conferir se há doses em atraso e manter a proteção contra mais de 20 doenças.
2: No último sábado, o Dia D reforçou a mobilização com atendimento em unidades de saúde, pontos móveis e espaços públicos.
4: Em Brasília, o servidor público Daniel Moreira aproveitou o dia de folga para atualizar a caderneta de vacinação dos filhos.
5: Eu trouxe as crianças para verificar se a cobertura vacinal estava adequada, se não. E aproveitei e também verifiquei se as minhas vacinas estavam em dia.
4: Famílias inteiras reservaram o sábado para ficar em dia com a saúde. Unidades básicas de todo o país abriram as portas para a campanha de multivacinação. O ministro da Saúde, Alexandre Padilha, falou da importância da vacina.
6: Vocês, pais e mães atuais, só não têm paralisia infantil, só não tiveram meningite, só não tiveram sarampo, porque um dia o seu pai e a sua mãe saiu de casa e te levou para vacinar. Hoje a vacina está o ano inteiro lá. Se tiver dificuldade de levar na unidade de saúde, faz uma autorização para tomar a vacina na escola, que as equipes de saúde da família de todo o país vão até as escolas vacinar as crianças. Então tem toda a oportunidade para vacinar, manter sua criança protegida.
4: Por causa do surgimento de um surto de sarampo em vários países das Américas, a vacinação contra a doença está sendo reforçada, como destacou o ministro Alexandre Padilha.
6: Quem é de São Paulo, São Bernardo e Guarulhos, são três cidades que hoje tem pouco mais de 20 casos identificados desde o começo de julho, precisa tomar a vacina do sarampo, mesmo se achar que está com a caderneta atualizada.
4: O dia de vacinação também atraiu idosos e gestantes aos postos de vacinação. Foi o caso da aposentada Dalva Dourado.
7: Sem as vacinas, não é como que a gente vai se livrar das epidemias, das doenças. Tem que vacinar.
4: Já a bancária Ana Paula Medeiros trouxe o filho e acabou também sendo vacinada.
8: Eu tomei três, todas que estavam em atraso, e aí agora já está tudo em dia.
4: A pequena Maria Clara de Andrade, de 10 anos, resumiu bem o sentimento de estar imunizada.
9: Se você pegar uma doença, pode ser pior do que vacinar, bem pior.
4: A campanha segue até o dia 1º de setembro com a oferta de 20 vacinas do calendário nacional. A estratégia protege contra doenças graves como meningite, tuberculose, hepatite e cânceres associados ao HPV. Reportagem Luana Karen.
3: Já está disponível para consulta o quarto e último lote da restituição do Imposto de Renda 2026.
2: O valor pode ser creditado na conta do contribuinte até o dia 31 de agosto.
3: A consulta ao lote pode ser feita no portal ou no aplicativo da Receita Federal.
10: A consulta ao quarto lote de restituição do Imposto de Renda à Pessoa Física de 2026 começa nesta segunda-feira, dia 24 de agosto. O lote também inclui restituições residuais de anos anteriores. São 521.935 restituições, que somam quase R$1.240.000. O crédito será realizado em 31 de agosto e é feito somente em conta do titular da declaração. Entre os beneficiados estão contribuintes com prioridade legal, como idosos, pessoas com deficiência ou doença grave e contribuintes cuja a principal fonte de renda seja o magistério. A consulta pode ser feita no portal da Receita Federal, gov.br/Receita Federal, em Meu Imposto de Renda e depois em Consultar Minha Restituição. Também é possível verificar a situação pelo aplicativo da Receita Federal. Se houver pendências na declaração, o contribuinte pode corrigir as informações por meio de uma declaração retificadora. Dilson Santa Fé, para a Voz do Brasil.
2: Apresentada esse mês, a versão atualizada de uma publicação com o mapeamento de riscos para a prevenção de desastres naturais no país.
3: O texto traz avanços científicos e técnicos das últimas décadas, desde a obra original publicada em 2007.
2: O objetivo é apoiar os municípios na elaboração de planos, projetos e obras de redução de riscos diante dos impactos trazidos pelas mudanças climáticas.
3: Entre elas, o fenômeno do El Niño, que traz impactos como chuvas acima da média na região sul e seca e calor acentuados na porção Norte.
2: Foi o que apontou Rodolfo Moura, diretor do Departamento de Mitigação e Prevenção de Risco do Ministério das Cidades.
11: Só é possível atuar nos desastres se a gente conhece o risco. No momento que a gente está vivenciando agora, de crise climática, de possível intensificação dos processos com o El Niño que se avizinha. Então a gente entende que é um documento que pode já surtir efeito como um documento que pode trazer ações de prevenção de norte a sul do Brasil.
3: A publicação está disponível no site gov.br/cidades.
2: A música brasileira e suas partituras agora na internet.
3: Um espaço onde notas, acordes e melodias que fazem parte da nossa história estão a um clique de distância.
2: O novo portal de partituras amplia o acesso a esse patrimônio musical, colaborando também para o ensino musical brasileiro.
12: Chico Buarque, Tom Jobim, Hermeto Pascoal, nomes da música brasileira que agora tem partituras de suas composições reunidas na plataforma online Partituras Brasileiras. A diretora do Centro de Música da Fundação Nacional de Artes, Funarte, Eulícia Esteves, explica o que é possível encontrar no site.
13: Partituras do nosso cancioneiro popular, partituras de música de concerto, de compositores brasileiros, ou seja, é uma plataforma de partituras de compositores nacionais, para várias formações, para orquestras, para bandas e para instrumento solo também.
12: O acervo contempla materiais voltados ao ensino musical. Além das partituras, é possível também conhecer obras da música brasileira em formato digital. Na plataforma, o usuário pode pesquisar em itens como catálogo geral, ensino musical e Bienal da Música Brasileira Contemporânea. Eulícia Esteves, da Funarte, destaca quem pode usar o material.
13: Músicos, professores, pesquisadores, amantes da música brasileira de uma forma geral.
12: A plataforma vai permitir o aumento gradual do acervo, como explica o músico, pesquisador e professor Renato Borges.
14: Porque já existe uma quantidade razoável de repertório que é disponibilizado, né, em projetos digitais a tendência é que essa quantidade vai aumentar com o passar do tempo.
12: A pesquisa da partitura pode ser feita pelo nome do compositor, título da obra e formação instrumental, como banda marcial, por exemplo. Também é possível pesquisar por diferentes instrumentos e tipos de voz, como soprano e tenor. O endereço da plataforma é partiturasbrasileiras.funarte.gov.br. Reportagem, Márcia Fernandes.
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3: A lista de espera do programa Universidade para Todos, o ProUni, para o segundo semestre do ano, recebe manifestações de interesse nos dias 26 e 27 de agosto, quarta e quinta-feira.
2: Podem participar os candidatos que não foram pré-selecionados nas chamadas anteriores e aqueles que não conseguiram vaga por falta de formação de turma.
3: O processo é gratuito e deve ser feito pelo Portal Único de Acesso ao Ensino Superior.
2: E essas foram as notícias do governo federal.
3: Uma realização da Secretaria de Comunicação Social da Presidência da República.
2: Com produção da empresa Brasil de Comunicação.
3: Fique agora com as notícias do Poder Judiciário e do Congresso Nacional. Uma boa noite.
2: Boa noite para você. Até amanhã.
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18: Supremo inicia audiência pública para debater a constitucionalidade de dispositivos da lei antifacção.
19: TST discute o controle do uso de banheiro no trabalho.
18: STJ decide que judiciário só pode determinar tratamento pelo SUS no exterior em situações excepcionais.
19: Boa noite, eu sou Arthur Filho.
18: E eu sou Walter Lima.
19: O Supremo iniciou hoje uma audiência pública para debater a constitucionalidade de dispositivos da lei antifacção.
18: Ao todo, 48 expositores foram admitidos para apresentar argumentos técnicos sobre dispositivos da nova legislação, que são questionados em 4 ações diretas de inconstitucionalidade em tramitação na corte.
19: Oficialmente denominada Marco Legal do Combate ao Crime Organizado, a lei que entrou em vigor em março alterou o Código Penal, o Código de Processo Penal e outras leis penais.
18: O texto define como facção criminosa o agrupamento de pelo menos 3 pessoas que empreguem violência, grave ameaça ou coação para exercer controle territorial ou social, intimidar a população e autoridades ou atacar serviços estruturais essenciais. A audiência será retomada amanhã pela manhã e se estende na parte da tarde.
19: Judiciário só pode obrigar o SUS a custear tratamento médico no exterior em casos excepcionais, como comprovação de que não há tratamento eficaz disponível no Brasil.
18: Para o STJ, o direito à saúde não garante acesso à melhor tecnologia médica disponível no mundo. Fátima Uchoa.
20: Com esse entendimento, a segunda turma do STJ manteve a negativa do TRF4 para que a União custeasse o transplante intestinal e o tratamento de uma menina de 11 anos em hospital dos Estados Unidos. O ministro relator Marco Aurélio Belize explicou que havia dados técnicos sobre hospitais brasileiros habilitados para o referido transplante. O ministro também ressaltou que a proteção integral assegurada a crianças e adolescentes não afasta a necessidade de observar os critérios técnicos, a organização do SUS e a igualdade na distribuição de recursos, devendo a proteção integral ser harmonizada com a sustentabilidade do sistema e com as escolhas legítimas de política pública.
19: O TST faz audiência pública nesta terça-feira para debater o controle e a limitação do uso de banheiro por empregados durante o trabalho.
18: O assunto diz respeito principalmente a setores específicos como teleatendimento e frigoríficos. Simone Moura.
21: Para muitos trabalhadores, o tempo de trabalho é tão cronometrado que é difícil até ir ao banheiro durante o serviço. Mas essa é uma necessidade básica de qualquer pessoa. Por isso, o assunto virou tema de audiência aqui no TST. O Tribunal Superior do Trabalho quer ouvir trabalhadores, empresários, médicos, para discutir a possibilidade de acordos e convenções coletivas flexibilizarem regras relacionadas ao uso de banheiros em atividades como teleatendimento e frigoríficos. A audiência será realizada às 14h desta terça-feira na sede do TST, com transmissão ao vivo pelo canal do Tribunal no YouTube.
19: Participação dos eleitores é destacada pelo presidente do TSE durante eleição simulada no Maranhão.
18: Teste reuniu mais de 1000 eleitores e reproduziu as condições de uma eleição real. Vitor Struck.
22: A participação dos eleitores é fundamental para garantir a força e a legitimidade da democracia. A avaliação é do presidente do TSE, ministro Cássio Nunes Marques. que acompanhou uma eleição simulada em Paulino Neves, no Maranhão. A iniciativa, promovida pelo TRE do Maranhão, é acompanhada pelo TSE. Funcionou como um ensaio para as eleições gerais de 2026. A simulação reproduziu as etapas de uma eleição real, desde o primeiro voto até a emissão do boletim de urna no fim do dia. Técnicos e observadores do TSE acompanharam a operação. Segundo o presidente do tribunal, o uso da tecnologia na justiça eleitoral tem como objetivo garantir que a vontade do eleitor seja registrada de forma exata, transparente e segura.
0: A tecnologia, para essa justiça especializada, nunca representou um fim em si mesmo, mas sim o meio pelo qual garantimos que a vontade do eleitor seja registrada de forma exata, transparente e inviolável.
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19: A você, uma boa noite.
18: E até amanhã.
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1: Eu sou Paula Groba.
2: E eu sou Ricardo Nakaoka.
1: E estes são os destaques de hoje do Jornal do Senado, que começa agora.
2: Fim da escala 6x1 é defendida em sessão de homenagem ao Tribunal Superior do Trabalho.
1: PEC com mudanças na segurança pública chega ao Senado.
2: Campanha mobiliza familiares de desaparecidos para coleta de DNA.
1: Boa noite.
2: Boa noite.
1: O mundo do trabalho mudou, os desafios também. A inteligência artificial, a automação e as plataformas digitais estão transformando profissões, jornadas e relações entre trabalhadores e empregadores. Em meio a tantas mudanças, velhos problemas permanecem, mas ganham novas formas.
2: Uma sessão especial do Senado celebrou nesta segunda-feira os 80 anos do Tribunal Superior do Trabalho. Durante o evento, parlamentares e representantes da Justiça Trabalhista defenderam o fim da escala 6x1 e o combate à precarização no mercado laboral. A repórter Marcela Diniz traz os detalhes.
3: Em 1946, o então Conselho Nacional do Trabalho passou a integrar oficialmente o Poder Judiciário e a se chamar Tribunal Superior do Trabalho. De lá até hoje, muita coisa mudou nas relações entre patrões e empregados. Terceirização, trabalho intermitente e outros tipos de contrato que não abrangem direitos que eram consagrados em outros tempos, como férias remuneradas e auxílio-doença. A tecnologia também impactou o mundo laboral. Diante dessa realidade, a Justiça do Trabalho precisa compreender os novos cenários e assegurar proteção ao elo mais fraco, o trabalhador. O presidente do TST, ministro Luiz Felipe Vieira de Melo Filho, comentou esse desafio.
4: A inteligência artificial, a automação, a economia digital e o trabalho intermediado por plataformas já fazem parte da realidade de milhões de pessoas. A própria noção de tempo e local de trabalho passa por profundas mudanças. A velha exploração do trabalho assume novas faces e desafia cotidianamente o mistério de distribuir justiça social.
3: O senador Paulo Paim, do PT do Rio Grande do Sul, defendeu que o Congresso aprove leis que garantam proteção trabalhista e o direito de viver para além do trabalho.
5: É urgente que o Brasil ponha o fim da escala 6x1 e promova a redução da jornada de trabalho para 40 horas semanais sem redução salarial. Isso é modernizar as relações de trabalho.
3: Ministros do TST já defenderam publicamente a aprovação da proposta de emenda à Constituição que acaba com a escala 6x1 e reduz a jornada máxima para 40 horas semanais. A PEC está na Comissão de Constituição e Justiça do Senado.
1: O Senado analisa o projeto de lei que torna obrigatória a realização do teste do bafômetro ou exames toxicológicos para todos os condutores envolvidos em acidentes de trânsito.
2: A proposta também estabelece que o crime de homicídio culposo ao volante sob efeito de álcool ou drogas seja inafiançável. A reportagem é de Bruno Lourenço.
6: O projeto torna obrigatória a testagem de alcoolemia ou de outras substâncias psicoativas em motoristas envolvidos em sinistros. O autor, senador Fabiano Contarato, do PT do Espírito Santo, que já foi delegado, afirma que a medida busca evitar dúvidas na perícia e agilizar a identificação de casos de embriaguez logo após a ocorrência.
7: O que o projeto faz é que em estado flagrancial ele vai ser preso em flagrante. Aí o juiz na audiência de custódia é que vai avaliar se ele vai manter a prisão em flagrante ou se ele vai converter a prisão em flagrante preventivo.
6: Além da testagem compulsória, a proposta veda a concessão de fiança nos casos em que o motorista alcoolizado ou drogado causar a morte de outra pessoa. A medida já foi aprovada na Comissão de Segurança Pública.
1: E a segurança pública pode ganhar novas regras diretamente na Constituição. A chamada PEC da Segurança Pública começa a avançar no Senado após ser enviada à Comissão de Constituição e Justiça. Entre outros pontos, a proposta prevê maior integração das ações de segurança entre União, estados e municípios.
2: Com a escolha de um relator, o texto poderá entrar na fase de discussão. Os detalhes com o repórter Herman Kulitz.
8: A chamada PEC da Segurança Pública busca modificar a Constituição com o objetivo de combater com mais rigor o crime organizado, de ampliar a atuação da Polícia Federal, de criar polícias municipais, de aumentar os recursos para a segurança pública e para o sistema penitenciário, além de trazer outras medidas que ajudem no enfrentamento da criminalidade. Como destacou o relator da proposta, senador Rogério Carvalho, do PT de Sergipe.
9: Para que a gente possa aprovar definitivamente uma emenda constitucional que defina claramente o financiamento do sistema prisional brasileiro, que a gente possa integrar os órgãos de segurança pública, municipais, estaduais e federal, que a gente possa integrar as inteligências e com isso ter mais financiamento e mais gestão da segurança pública, responsabilizando todos os entes federados e assim garantir ao povo brasileiro direito à segurança, à liberdade de ir e vir.
8: Após análise na comissão, o texto poderá seguir para o plenário do Senado, onde precisará de pelo menos 49 votos favoráveis em 2 turnos para ser aprovada.
1: E familiares de pessoas desaparecidas podem procurar até a próxima sexta-feira pontos de coleta em todo o país para fornecer o material genético.
2: O DNA poderá ser comparado com bancos de dados e auxiliar na identificação e localização de desaparecidos. Repórter Rodrigo Rezende.
10: Até a próxima sexta-feira, 28 de agosto, familiares de pessoas desaparecidas podem entrar em contato com as secretarias de segurança dos 26 estados do país e do Distrito Federal para que profissionais façam a coleta de DNA e outros materiais que permitam o auxílio na busca pelos desaparecidos. A presidente da Comissão de Direitos Humanos do Senado, senadora Damaris Alves, do Republicanos do Distrito Federal, afirma que a situação é urgente.
11: A Comissão de Direitos Humanos tem dado uma atenção especial porque hoje no Brasil nós estamos com mais de 100 mil pessoas desaparecidas. E mais de 55 mil são crianças. Onde estão nossas crianças?
10: A coleta de DNA é indolor e deve ser preferencialmente feita por familiares de primeiro grau da pessoa desaparecida, caso de pai, mãe, filhos ou irmãos. Para mais informações, acesse gov.br/MJ.
1: O projeto que transforma em lei o mapa do caminho para zerar o desmatamento e fazer a transição energética no Brasil está em análise nas comissões do Senado.
2: A ideia de mapa do caminho foi apresentada pelo Brasil na COP30 no ano passado em Belém. Repórter César Mendes.
12: O projeto do senador Beto Faro, do PT do Pará, inclui na Política Nacional sobre Mudança do Clima os mapas para uma transição justa à economia de baixo carbono e para o desmatamento zero. Segundo o autor, a medida transforma essas diretrizes em política de Estado e pode servir de referência a outros países em desenvolvimento. O climatologista Carlos Nobre também defende ações de restauração florestal em grande escala.
13: 4 biomas brasileiros estão na beira do ponto de retorno: Amazônia, Cerrado, Pantanal e Caatinga. É essencial que o Brasil vá nessa linha desses mapas.
12: O mapa do caminho vai permitir um planejamento de longo prazo para o Brasil reduzir suas emissões e combater o desmatamento, alinhado com os compromissos internacionais assumidos no Acordo de Paris.
14: Eleições 2026.
1: O dinheiro é um dos combustíveis das eleições. É ele que ajuda a financiar campanhas, pagar equipes, produzir materiais e levar candidatos até os eleitores. Neste ano, quase 5 bilhões de reais estarão disponíveis para a disputa eleitoral.
2: Mas afinal, de onde vem todo esse dinheiro? E como ele é dividido entre partidos e candidatos? A repórter Patrícia Oliveira explica.
15: O fundo eleitoral é formado por dinheiro público e é destinado apenas para as campanhas em ano de eleições. Em 2026, dos quase 5 bilhões de reais para os 30 partidos registrados no TSE, o PL é que vai ficar com a maior fatia, cerca de 882 milhões de reais. A divisão leva em conta o tamanho das bancadas na Câmara e os votos recebidos pelos partidos na eleição anterior para deputado federal. Também considera a representação no Senado e 2% são divididos igualmente entre todas as legendas. Os partidos definem como distribuir a sua parcela entre os candidatos, como explica o cientista político Rafael Favetti.
16: Os partidos, a rigor, podem usar livremente, tal qual a sua diretoria executiva queira usar na campanha. Porém, os partidos prestam contas à Justiça Eleitoral terminadas as eleições.
15: O eleitor pode acompanhar essa prestação de contas dos partidos pelo site do TSE.
2: Portal e-Cidadania. Apresente sua ideia legislativa, participe de audiências públicas e sabatinas ou opine sobre uma proposta em debate no Senado. Acesse senado.leg.br/e-cidadania.
17: Com
2: a edição de Paula Groba e trabalhos técnicos de João Lira, o Jornal do Senado fica por aqui. Acompanhe agora as notícias da Câmara dos Deputados. Boa noite.
1: Boa noite e até amanhã.
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17: Projeto estimula energia limpa em assentamentos da reforma agrária.
18: Deputados atualizam regulamentação dos profissionais da radiologia.
17: Propostas ampliam controle sanitário sobre suplementos alimentares.
18: Boa noite. Projetos que ampliam o controle sanitário sobre suplementos alimentares estão prontos para serem incluídos na pauta de votações do plenário da Câmara. Saiba mais sobre o assunto na reportagem de José Carlos Oliveira.
19: O deputado Felipe Carreiras, do PSB de Pernambuco, acredita em rápida aprovação de propostas que ampliam o controle sanitário e as punições para fraudes e publicidade enganosa em torno dos suplementos alimentares. Os três projetos de lei foram recomendados pelo grupo de trabalho que ele coordenou na Câmara dos Deputados, já tiveram regime de urgência aprovado e, portanto, estão prontos para votação no plenário. Além de criminalização e aumento de multa diante de irregularidades, as propostas têm foco em segurança alimentar.
20: Nós temos a grande chance de ter uma legislação moderna, de referência internacional, na medida que nós procuramos enxergar todos os mercados mundiais que comercializam suplemento. A gente pensa na proibição e uma multa para a rede social que estiver possibilitando esse tipo de propagação discriminada, assim como as big techs que ofertam no Mercado Livre, no Amazon, na Shopee, esse tipo de produto. Pior do que a suplementação inadequada é a substância falsificada. E está entrando no Brasil, sendo sugerida por esses digital influencers que não tem nem formação médica.
19: Entre 2000 e 2025, 63% dos processos analisados pela Agência Nacional de Vigilância Sanitária foram relacionados a suplementos, envolvendo uso de anabolizantes, manipulação do teor de proteínas e rótulos irregulares. Nas audiências públicas promovidas pelo grupo de trabalho entre outubro do ano passado e março deste ano, técnicos da Anvisa relataram casos de suplemento ômega 3 feito apenas de óleo vegetal com aroma de peixe, whey protein e creatina à base de farinha com saborizante e substâncias tóxicas do agronegócio em laboratório de suplemento alimentar. Felipe Carreiras deverá ser o relator das propostas de controle sanitário dos suplementos alimentares no plenário da Câmara. O deputado lembrou que as audiências no grupo de trabalho ouviram todos os setores envolvidos, desde as empresas até médicos e nutrólogos. Da Rádio Câmara de Brasília, José Carlos Oliveira.
14: Saúde.
17: Baleia Rossi, do MDB de São Paulo, apresentou projeto que estabelece diretrizes para ampliar a atenção à saúde da mulher durante o climatério e a menopausa no SUS. Ele explica que a ideia é qualificar o atendimento, ampliar o diagnóstico e facilitar o acesso a tratamentos.
18: O texto também institui a Semana Nacional de Conscientização sobre o Climatério e a Menopausa, a ser realizada na primeira quinzena de março. O objetivo, segundo Baleia Rossi, é ampliar a informação sobre o tema, reduzir estigmas e fortalecer as ações de educação em saúde.
14: Previdência.
17: Júnior Lourenço, do Maranhão, é favorável ao projeto que regulamenta a aposentadoria especial de agentes comunitários de saúde e de combate às endemias. Para ele, a medida é importante para garantir direitos previdenciários àqueles que atendem diretamente à população.
18: Júnior Lourenço explica que a proposta prevê aposentadoria com integralidade e paridade aos 50 anos para mulheres e aos 52 para homens, após 20 anos de atividade. O texto também estabelece regras para quem tem tempo de serviço em outras funções.
14: Trabalho.
17: Projeto de Rodrigo Valadares, do PL de Sergipe, cria uma modalidade de aprendizagem voltada a jovens egressos do serviço militar obrigatório. O texto permite que empresas de segurança privada substituam a cota de aprendizes pela concessão de bolsas preparatórias a esses jovens.
18: Rodrigo Valadares explica que o projeto reduz para 19 anos a idade mínima para atuação como vigilante de quem comprovar a prestação do serviço militar e dispensa. Para ele, a medida amplia a inserção de ex-militares no mercado de trabalho e reduz a vulnerabilidade desses jovens.
14: Votação.
19: O
17: projeto que amplia o reconhecimento de profissionais da radiologia foi alterado na Câmara e retorna ao Senado para análise das modificações. Saiba mais com a repórter Sofia Peçanha.
0: A Comissão de Constituição e Justiça aprovou o projeto que atualiza a regulamentação das profissões de técnico e tecnólogo em radiologia e de bacharel em ciências radiológicas. A proposta, já aprovada pelo Senado, altera a lei que regula o exercício das profissões da área desde 1985. Entre as mudanças está o reconhecimento formal das categorias de bacharel, tecnólogo e técnico em radiologia, além da ampliação das áreas de atuação profissional. O texto busca adequar a legislação às novas tecnologias utilizadas em exames e tratamentos de saúde, além de atividades industriais e de segurança que utilizam radiação. O projeto já havia sido aprovado pela Comissão de Saúde. Na reunião, o relator, o deputado Ricardo Silva, do PSD de São Paulo, destacou a importância desses profissionais para o funcionamento dos serviços de saúde.
21: Eles buscam beneficiar os profissionais técnicos em radiologia, os quais têm atuação relevante nos serviços de saúde, principalmente na produção de exames radiológicos indispensáveis ao diagnóstico de patologias.
0: Além de atualizar as regras para o exercício da profissão, o texto determina quem pode obter registro nos conselhos regionais de técnicos em radiologia, estabelece regras para a supervisão das técnicas radiológicas e reforça exigências relacionadas à proteção radiológica e à segurança dos trabalhadores e usuários dos serviços. Na prática, a proposta busca dar mais segurança jurídica aos profissionais ao definir quem pode atuar em cada atividade e quais são as responsabilidades de cada função. Durante a votação na Comissão de Constituição e Justiça, a deputada Érica Cocai, do PT do Distrito Federal, defendeu a proposta, afirmando que uma das principais mudanças é o reconhecimento dos tecnólogos em radiologia na legislação.
22: E por fim dizer que nós temos uma legislação que é uma legislação antiga, que não previa o tecnólogo, e tecnólogo agora vai poder fazer concurso público. Tecnólogo vai poder adentrar na saúde como tecnólogo. Portanto, é um reconhecimento.
0: Como a proposta que atualiza a regulamentação dos profissionais das técnicas radiológicas sofreu alterações durante sua análise na Câmara, ela retorna agora ao Senado para análise dessas modificações. Da Rádio Câmara de Brasília, Sofia Peçanha.
14: Desenvolvimento Regional.
18: O grupo do PL do Rio Grande do Sul defende a criação de um regime excepcional para agilizar obras e compras em estados e municípios atingidos por calamidades climáticas. A medida flexibiliza regras de licitação e reduz prazos para acelerar a reconstrução da infraestrutura pública.
17: O projeto também permite contratações simplificadas para obras de prevenção, como drenagem, contenção de encostas e sistemas de alerta. Zuco explica que a intenção é reduzir a burocracia sem abrir mão da transparência e da fiscalização dos recursos públicos.
14: Meio ambiente.
18: Mário Negromonte Júnior, do PSB, pede que a Comissão de Finanças e Tributação realize uma audiência pública para discutir os impactos econômicos, fiscais e patrimoniais da atuação do ICMBio e das unidades de conservação federais em Una, no sul da Bahia.
17: Segundo Mário Negromonte Júnior, as restrições ambientais afetam atividades agropecuárias, investimentos, acesso ao crédito e a arrecadação do município. Ele defende o debate para conciliar a preservação ambiental com segurança jurídica dos proprietários e o desenvolvimento da região.
14: Transportes.
18: A Câmara aprovou e encaminhou para análise do Senado o projeto que prorroga até 2032 a dispensa do adicional ao frete para a renovação da marinha mercante em transportes com origem ou destino nas regiões Norte e Nordeste. André Abidon, do PP do Amapá, observa que a cobrança pode representar de 8 a 40% do valor do frete.
17: De acordo com André Abidon, a prorrogação ajuda a reduzir os custos de transporte e dá mais segurança para empresas planejarem investimentos nas duas regiões. O benefício vale para a navegação entre portos brasileiros e para o transporte por rios e lagos.
14: Economia.
18: Afonso Florense, do PT da Bahia, assina projeto que cria a Lei de Proteção da Soberania Econômica Nacional contra sanções estrangeiras. A proposta proíbe que sanções unilaterais impostas por outros países produzam efeitos no Brasil.
17: De acordo com Afonso Florense, a medida protege a autonomia do país e impede o encerramento injustificado de contas bancárias e contratos por exigências externas. O deputado sustenta que o objetivo é proteger a economia e a legislação de interferências estrangeiras. estrangeiras.
18: A proposta de emenda à Constituição que amplia a imunidade tributária de organizações religiosas foi aprovada na Câmara. Gabriel Mota, do União de Roraima, explica que o texto também impede a cobrança de impostos na aquisição de bens e serviços necessários ao funcionamento das instituições.
17: Gabriel Mota avalia que a mudança dá mais segurança jurídica à aplicação do benefício tributário. A proposta se estende a creches, asilos, orfanatos, monastérios, seminários e comunidades terapêuticas sem fins lucrativos geridas por essas organizações.
14: Agricultura.
18: A comissão aprovou o projeto que institui incentivos à geração de energia limpa em assentamentos da reforma agrária. A repórter Maria Neves tem mais detalhes.
3: A Comissão de Minas e Energia da Câmara aprovou o projeto do deputado Mercinho Lucena, do PSD da Paraíba, que cria incentivos para a geração de energia elétrica de fontes renováveis em áreas da União destinadas à reforma agrária. Pelo texto, poderão se beneficiar da lei pessoas físicas ou jurídicas organizadas em cooperativas e associações que representem assentados. Para viabilizar a geração de energia limpa nos assentamentos, a proposta assegura acesso prioritário a linhas de financiamento em bancos públicos e prioridade no licenciamento de obras de rede elétrica. O projeto também permite que o excedente de energia de microgeração e de mini geração distribuída seja adquirido por distribuidoras ou órgãos públicos. De acordo com o relator, deputado Júlio Lopes, do PP do Rio de Janeiro, o projeto cria a possibilidade para que cerca de 1 milhão de famílias acessem novas fontes de renda por meio da comercialização de excedentes energéticos. Na opinião do parlamentar, ao permitir que essas famílias instalem e operem usinas de energia limpa, o projeto cria um ambiente de negócios favorável ao cooperativismo e ao associativismo rural.
4: É um projeto que tem um mérito muito especial de dar àquelas pessoas que estão em áreas destinadas à reforma agrária. Portanto, pessoas que não têm propriedade, que não têm terra, que não têm outras possibilidades de desenvolverem projetos de energia e a partir desses projetos terem uma capitalização, terem uma renda. E eu entendi que isso será de grande valia para a capitalização dessas áreas mais pobres do Brasil, ajudando essas populações menos assistidas.
3: O projeto que cria incentivos para a geração de energia renovável em assentamentos da reforma agrária ainda será analisado pelas comissões de Agricultura, de Finanças e Tributação e de Constituição e Justiça. Da Rádio Câmara de Brasília, Maria Neves.
17: Marcelo Moraes, do PL do Rio Grande do Sul, é favorável ao projeto que atualiza as regras do crédito fundiário para a compra de imóveis rurais. Segundo o deputado, a proposta torna a política de acesso à terra mais justa ao considerar as diferenças de preços entre as regiões do país.
18: Marcelo Moraes afirma que os limites atuais estão defasados e dificultam o acesso de agricultores familiares ao programa. Para ele, a medida fortalece o crédito fundiário, amplia a inclusão produtiva e contribui para o desenvolvimento regional e a segurança alimentar.
14: Esporte.
17: Oliveira Maia, do União da Bahia, é autor da proposta que proíbe a publicidade, a propaganda e o patrocínio de apostas de cota fixa, as chamadas bets, em todo o país. O projeto ainda veda a contratação de influenciadores, atletas e celebridades para divulgar as apostas.
18: O texto proíbe também o patrocínio de eventos e a utilização de marcas de bets em estádios, arenas e outras instalações. Arthur Oliveira Maia acrescenta que 20% da área de exposição das plataformas de apostas deve ser destinada a alerta sobre os riscos do jogo.
14: Ciência e tecnologia.
17: Fernanda Coelho Filho, do União de Pernambuco, solicita a criação da Frente Parlamentar em defesa do Programa Espacial Brasileiro. O deputado entende que o colegiado pode colaborar com a formulação de políticas públicas voltadas para o setor espacial e de inovação tecnológica.
18: Fernando Coelho Filho afirma que a iniciativa visa fortalecer a soberania nacional com o desenvolvimento de programas em telecomunicações e monitoramento climático e territorial. Ele argumenta que a frente vai atuar atuar para garantir recursos orçamentários para o setor.
17: Antônio Doido, do MDB do Pará, celebra a aprovação na Câmara de projeto que impede o bloqueio de recursos do Fundo de Universalização dos Serviços de Telecomunicações. Ele ressalta a importância do FUST no financiamento de ações para ampliar o acesso à internet no país.
18: Antônio Doido avalia que a medida pode assegurar mais recursos para levar internet de qualidade a escolas públicas, áreas rurais e comunidades que ainda não têm atendimento adequado. O texto também prevê mais investimentos para a infraestrutura das próprias operadoras.
17: Juscelino Filho, do Maranhão, é favorável ao projeto que estabelece novas regras para o compartilhamento de postes de energia elétrica por empresas de telecomunicações. A proposta busca ampliar a organização das redes e garantir acesso isonômico à infraestrutura.
18: O texto atribui à ANEEL e à Anatel a definição das regras técnicas e econômicas do compartilhamento e prevê prazo de 5 anos para regularizar ocupações irregulares. A proposta, que tem o apoio de Juscelino Filho, também incentiva a modernização da infraestrutura.
14: Segurança Pública.
17: Mário Frias, do PL de São Paulo, defende ampliar o prazo da prisão temporária em investigações de organizações criminosas e associações criminosas de alta complexidade. A medida vale para casos que dependam de provas como quebras de sigilo e análise de dados digitais.
18: Pela proposta, a prisão temporária poderá durar até 40 dias, com possibilidade de prorrogação por igual período, mediante decisão judicial fundamentada. Segundo Mário Frias, o texto também estabelece prazo de 30 dias para o Ministério Público se manifestar após a conclusão do inquérito.
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14: Justiça.
17: Felipe Francischini, do Podemos, do Paraná, quer reforçar a proteção patrimonial da mulher na dissolução do casamento ou da união estável. Ele defende que medidas de bloqueio e proteção de bens não poderão atingir imóveis ou outros bens dados como garantia em financiamentos.
18: Felipe Francischini afirma que a medida evita que bens que ainda pertencem juridicamente ao banco ou a outro credor sejam incluídos na proteção patrimonial. Segundo o deputado, a intenção é assegurar que as medidas em decidam apenas sobre bens efetivamente disponíveis.
14: Últimas notícias.
17: O jornal Câmara dos Deputados irá a Salvador nesta sexta-feira para mais uma gravação itinerante da Voz do Brasil nos estúdios de emissoras da Rede Câmara de Rádio.
18: Lado a lado, um âncora da Rádio Câmara de Brasília e um âncora da emissora local vão apresentar as principais notícias do dia. O programa gravado em Salvador irá ao ar na próxima segunda, dia 31.
17: Termina agora o jornal Câmara dos Deputados, produzido pela Rádio Câmara, com trabalhos técnicos de Everson Urani e apresentação de Márcio Aquiles Sardi e Val Monteiro. Boa noite.
18: Uma ótima noite. Você fica agora com o Minuto do TCU.
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1: 10 horas em ponto.
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0: 10:02.
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1: 10:04.
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0: 10:32.
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0: 11:02.
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1: 11 horas e 31 minutos.
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0: com a gente.
1: Vamos assim.

0: noite.
1: Esse é o Praia Velha.
0: Mais uma vez. Coisa linda.
2: Que trem bom, né, cara?

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1: 5 horas e 21 minutos.

0: 5:43.
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2: 6 horas e 1 minuto.
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bom dia, good morning, bom giorno. Estamos chegando com mais um programa Bom Dia Integração pela Rádio Integração FM Arroio do Meio Região dos Vales. Temos agora 6:13. Hoje é 25 de agosto de 2026. Nas datas comemorativas, nós temos nesse dia 25, Dia Nacional da Educação Infantil, Dia da Legalidade. É dia do feirante, dia do soldado, dia da conquista, é dia do catequista. É, também temos aí dia de São Seferino e também dia mundial.

do tempo aqui. Depois diz aqui, olha só, entre sábado e domingo poderá passar dos 100 milímetros de chuva, que diz aqui, pelo menos, começa de quinta para sexta-feira, vai até segunda-feira com pancadas de chuva. E chuvas, aqui tá dando chuvas elevadas, pode passar de 150 milímetros de sexta até segunda-feira. De alguns lugares até 200 milímetros de chuva, pelo que diz nas previsões aqui. Muita chuva para semana que vem.

Também vamos ver o que nós temos aqui nas policiais. Mais uma pessoa perde a vida no mato. Foi identificado então esse cidadão de Fontoura Xavier, que estava aí trabalhando em Matagal, então durante o serviço, isso é em Fontoura Xavier. O nome do cidadão é Marcos Miranda, de 39 anos, era funcionário de uma empresa madeireira de Passo Fundo. Ele perdeu a vida ontem no Matagal, em Fontoura Xavier.

Aqui também fala sobre motorista. Esse motorista que é de Estrela, que foi encontrado morto dentro de cabine, numa carreta, na 563, aconteceu aí no Mato Grosso do Sul. O Jefferson Stach, aí de 32 anos.

aconteceu aí em Dourados, em direção a Ponta Porã. Esse motorista que foi encontrado morto, esse estrelense de 32 anos. Ainda não diz aqui as circunstâncias dessa morte. Nós temos hoje também, amanhã, nós temos na quinta Copa do Brasil, clássico Grenal, mas hoje tem Juventude em campo pela Série B, o Juventude que está lutando para voltar para a primeira divisão, é o segundo colocado. Vamos ver o que nos traz aqui as loterias. Ontem as loterias ainda estavam atrasadas, mas saiu, claro, saiu as loterias no domingo, no dia 23. Só que não mostraram ontem de manhã, não consegui abrir as loterias novas. Que nós tivemos aí na Mega Sena, tivemos ganhador no domingo, né? 57 milhões por um acertador. Temos no dia de ontem, tivemos a Quina, que sorteou os números 27, 34, 36, 48, 76. Também devia ter ganhador, porque aqui diz que é 1 milhão 240 mil. Já estava em 15 milhões semana passada. Vamos ver a Loto Fácil, 6 ganhadores. No sorteio de ontem, sorteados os números 01, 02, 04, 07, 08, 12, 13, 15, 16, 17, 18, 19, 23, 24, 25. Então, cada um levando 1 milhão 963 mil na Loto Fácil.

Loteria Federal de domingo. Domingo à noite, quinto prêmio, 87.095. No quarto prêmio, 91.203. Terceiro prêmio, 82.213. No segundo prêmio, 9.559. E o primeiro prêmio,

13 mil na cabeça, é 13 mil, o primeiro prêmio da Loteria Federal de domingo à noite. E na Time Mania, sorteados números 13, 43, 45, 60, 64, 72, 78, valor acumulado em 9 milhões 502 mil. Após o frio, né? Após o frio vem calor de novo. Amanhã vai ser muito calor, temperaturas poderão alcançar aí 28 graus amanhã aqui no estado do Rio Grande do Sul. Pelo que nos diz aqui, motorista que ficou ferido e precisou ser levado para o atendimento médico. Um caminhão perde o controle, derruba muro, invade pátio de prédio. Isso aconteceu em Porto Alegre. E também tivemos aí a cratera em Porto Alegre no dia de ontem, até que provavelmente, claro, tinha três carros em cima, mas a água por baixo, que é um córrego que corre por baixo, só está coberto. E comeu a terra e muito fraco, foi feito muito fraco esse piso. Isso aqui, calçada que cedeu, engoliu carros. Isso aconteceu em Porto Alegre no dia de ontem. Nós temos agora às 6 horas e 22 minutos, 6h22. A temperatura em 7 graus e 2 décimos. Mandando nosso abraço aí o André Vilmar Mercer, filho de lá de Trasmer, São Cristóvão Lajado. Grande abraço, pessoal, em Encantado. Bom dia para vocês também, Encantado. Admir Pérez Cheiroso, em Primavera do Leste, em Cuiabá. Que seu dia seja abençoado, sob a graça e o amor de Deus. E ele nos conceda um dia cheio de paz, alegria e boas notícias. Grandes vitórias também, ali para Maierga em Cascavel do Paraná. Rogério Rasto, Rosa Gelli, Lourdes, Empire, aí Moreira, Rui do Meio, Cuido Point, vai. Cuido Point, Arnildo, Andrita, Paulo, Rui Barbosa. Vamos ver, do Real do Paulinho, de Luz. Santo Antônio Colinas, Cuido Point, Grosso Morfoy. Francisco Bernadette Folk, a Fabia Folk, Fabia Perva, na Rui Barbosa, na rua Rui Barbosa, no bairro Bela Vista. Da Rock Rixi, Cuido Point, Rock, onde é a delícia, Sherry, bairro Arvoredo, Clênio Krumenauer, Valme, também, grande abraço para vocês aí, no São Cristóvão Lajado, Hilde Cacheda, Tessio Rossi, Noi Picon, Triva em Tonarita, Arroio do Meio, Antenoro, Nilce Grefe, Porqueta Baixa, Arroio do Meio, também vai para Líria, Gini Grefo, Gringo, e também a Lucina Henriquez em Canudos, Arroio do Meio. Vai um abraço aqui também para o Campos Laurindo, que bom, Dan Cruz, uma voz ao Universitário Lajado, Leoni Kiefer, Tarciquino, Nizair, Alguém Universitário, bom, faz. Chegando música para vocês. Vou só deixar dar uma conferida aqui também, se tem mais alguém que mandou o que tem o toque pra gente aqui na Integração FM. Bom, fala Silvano Fischer, de Torres, Francelo, Evandrelei Simpson, a Torres que estava aniversariando, né? Grande abraço pra vocês aí no Moinhos da Água Lajado, né? Chegando com Loira do Mato Grosso, a primeira música da programação de hoje, Lainé, Alex Goodbye. Alane Schauren, de Putin dos Minuano, também acompanhando a Integração FM, desce na Rua Grande. Good morning, Cecília. Seu filho lá no Rimpeto, Ronaldo da Rádio Anhã. Grosso, vamos lá, vai, e cuida, Tinstan.

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3: 6 horas e 30.

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7 grauzi, 2 decimos é a temperatura. Nós vamos agora com nossos apoiadores culturais. 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

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Evandro, grande abraço para vocês. 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

temos agora 6h41. Vamos aí também, aproveitei e mandar um abraço, o pessoal tá na sintonia, né? Cuida muito, Fada Rosa Tessio, onde Ilse, em São Luís, capitão, cruza uma cuida tinta, foi. Temos aí o Sérgio Plata, também a Marlise, no bairro Florestal, em Lajado. Bom dia, Cecília. Depois teremos aí, né? Vou levar a encomenda. Malise também a chucasta de porra aí na dona Rita Rudmide. Noi, picote, cuido muito, faz. Pessoal da turma do copo, né? O Elton, bom músico também. O Elton Reis, o Fernativa, e motorista de ônibus. Uma ótima terça-feira pra você. Lorena Miriana Schmidt, em São José Estrela, good morning, vai. Edne Eduardo Murilo.

Eco do Boyd foi de Fuca, foi de Sinaide, família Miller em Ivoti. Aquele abraço pra você também, né? Você que está se dirigindo para a sua jornada de trabalho, está se preparando, ou já está na sua condução, já está no trabalho também, nas amigas também, na construção civil, nas empresas de lá de Colônia, Anfitra, Melga, Teia, Andringa. Maná, escute, a de Maná Sibila Schmitz em Conventos Lajado, um grande abraço para vocês aí também.

Vamos com mais música chegando pra vocês aqui na sua, na nossa Integração FM, com certeza, né? A Maria Lonzen, José Inácio Kuhn, Comont, Fai, no bairro Medianeira, Rui do Meio. Ah, no bairro Medianeira, o Gilberto. É, Gilberto Prowers. Zele, bom dia, grande abraço pra você. Vamos ver o que a Maria colocou aqui. Vende-se uma máquina de lavar Consul, 13 quilos. Não sei de onde é que é isso, não consigo entender. Qual o valor? A Integração, deve ser a Dani que está vendendo isso. Apenas 6 meses de uso. Precisa de mais informações sobre essa máquina, né?

muito, mas não. Mas não, sim, senhor. Ainda pairou meio de janeiro, Rui do Meio, Alfa Castilha. Ah, ai, descrota, mas o caldo. A minha nova, deixa a bicho vindo da Norma, o fato, minha. Pior do que o meu Staif. Classi, fiquei das pais. De Glacinol, de Vanho Colin, Costão Estrela. Crossomol, vai. Vamos ver aqui.

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1: Essa é a valsa de ouro. Ah, bom. Ah, Otávio, olha, escuta, pai. Tu Otávio, não tive a ti que foi um pai aí, Moré, foi do Beclar. Que temos o Otávio aí de Santa Isabela. É, da Heldon, onde todo se mate. Essa é a grande sofa de Helmut. E já não sei que hoje ainda que não promo que 3 dias vai. Mufa, estima, cuida. Tega, tronco, tá se enchendo. Ah, da tarde que vai. João, já, olha, escuta. Joãozinho, Ivete Plata aí no bairro Glória. Obrigado, grande abraço pra vocês também.

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1: E a Lodi, alô, escuta, pai de Lodi, do Mano Petrino, Rui Barbosa, família Pux, família Petri, aquele abraço pra vocês no travessão de Rui Barbosa pra Rio Grande.

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1: Chegando pra você, amigo italiano, tutte, buona gente, tutte sane, buongiorno. Especial dos amigos italianos. Você é muito italiano ali que não fala italiano. É, se criaram no meio dos alemão. É, temos aí as famílias Ferrari, Biasibetti, Marasca. É, falam alemão. É, se criaram no meio dos alemão, mas são de origem italiana.

Obrigado, Mará. É, Marina. Eita, meu Cleison, bom dia pra você. Bom trabalho, ótima terça-feira. Com certeza, Mará.

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1: 7:01.
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Nós temos agora 7:07, 7.3 é a temperatura. 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Vamos trazendo também nossos apoiadores culturais. 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Nós temos aí também Pailes da Melhor Idade, temos festas comunitárias, nós temos aí próximo sábado, temos aí em Picada Rui do Meio, convida para o baile da terceira idade, animação Banda Motivos de Santa Clara do Sul, será dia 29, portanto, próximo sábado, Grupo Viva a Vida de Picada Rui do Meio espera por vocês, também estaremos com vocês aí no próximo sábado. Próximo sábado também tem baile da melhor idade em Pouso Novo. Grupo da melhor idade, Semear de Pouso Novo, também convida através também da Torre Salgado São Luís para o baile da melhor idade. Temos aí também Amizade de Outonha, tem baile próximo sábado. Temos aí para domingo temos aí baile da melhor idade do grupo de idosos Sempre Unidos de Linha Cairu, município de Travesseiro. Animação do musical Festigma. Depois temos dia 5 de setembro, temos aí baile da melhor idade, Grupo Eterna Juventude do Santo André Lajado. A animação fica por conta do estilo musical. E também Grupo da Melhor Idade, Sempre Contento, da Linha Argola Encantado. A animação do Quarteto da Alegria aqui de Arroio do Meio. No dia 6, temos aí baile da melhor idade do grupo de idosos Esperança, da linha Lens Estrela. Com animação Energia Musical. E temos mais aqui, dia 6, vamos dar uma conferida o que temos. Temos dia 6, a festa, o oitavo encontro da família Spor, que será no bairro Aimoré, Rui do Meio. Vai ter música também, contagem regressiva, né? Oitavo encontro da família Spor. Dia 6 de setembro tem a festa do associado também do Esporte Clube Rui Barbosa, dia 6 de setembro.

Temos aí também, dia 6 de setembro, tem o Grupo Tol, apresenta também um espetáculo gratuito, Arroio do Meio, próximo à Igreja Matriz, no centro. Uma atração cheia de arte, música, muita magia, para encantar crianças e adultos. Então você reúne a sua família e vem até Arroio do Meio, no centro, no dia 6 de setembro. De 7 a 12 de setembro temos aí também a 33ª Feira do Livro na Praça Flores da Cunha. 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Temos aí dia 20 de setembro também a Festa Anual da Comunidade Sagrada Coração de Jesus, a Picada Arroio do Meio. 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E temos o que mais temos aqui, dia 11 a 20 de setembro, também a Semana Farroupilha, CTG Querência da Arroio do Meio. 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Temos aí também o Baile da Melhor Idade, também nesse mês de setembro. Temos aí Baile da Melhor Idade, temos aí Rui Barbosa, dia 19. Dia 20 é Conventos Lajeado. Sempre nesse Conventos Lajeado. E temos dia 26, temos aí Salão Guarani da Rio Grande, o grupo de idosos do Recordar e Viver. 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Temos mais festas, festa não falta, né? Temos aí para dia 26 temos ginásio para o Alisson Caetano Rui do Meio, 28ª edição do Baile da Primavera. 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

Jesse Bauman, Malice Seltra, também o Júnior, Linha Peral, Marques de Souza, Mônica de Clair Krain, coordenador do grupo de idosos, Corações Alegres de Bela Vista, aquele abraço também. E a música chegando pra você. Olha só. Como é que Renécio, Viquentes, Alescudo e da Coloni, Renécio, Judite Paroni, Rui Barbosa no Travessão Clor. The Young Times, e não, opa, como é? Renida, da Pé do Crê. Leili Nidale, Alescudo Pai. Adi Genio da Talva. Frangurino, Lorena Paron, lá no Esperança de Rui Barbosa, Rui do Meio. E a mãe da Rontando está de mil de Eca. É, rapaz da Rina, grande abraço. Aí o Cimé José, estão se esquentando lá, Tom Pedro II.

Bom dia, quero fazer uma homenagem especial pro meu mano, né? O Jair Alves, é, quem tá mandando é o lá de São Vitor Forquetinha, Adélio de Classi Alves. Ah, olha, o mano tá de aniversário, tudo de bom, sempre para ser feliz. Então, ó, tocando a música Feliz Aniversário, e nós temos aí também, eu tava discutindo com o mano Cício antes, que a Hildica estaria aniversário no amanhã, mas ele disse que é hoje. Então é hoje, Hildica, desejamos então muitos e muitos anos de vida, muita alegria, muita paz, sucesso na sua vida. Vem aí também do Geraldo, da Liane, de Caivota, Santa Catarina, Adriano, Link, e nós aqui da Rádio Integração queremos desejar para vocês aí um feliz aniversário. Você que está aniversariando hoje, então que esses anos se repitam por muitos anos, tá certo? Chegando aí, música Feliz Aniversário para todos os aniversariantes.

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1: 7:32.
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Wir haben jetzt 7 Uhr und 39 Minuten. 7,6 ist die Temperatur. Previsão é de tempo bom para o dia de hoje. Heute und morgen noch gut Wetter. Der Donnerstag, von der Donnerstag bis Freitag, soll schon anfangen zu regnen. Und dann da eben, minus Schuhe, até o fim do mês de agosto, até dia 31, tá dando previsão de chuva e muita chuva. Pelo menos que tá dando aqui, são previsões de 150, 200 milímetros de chuva. Se vai acontecer, não sei. Pelo menos tá previsto bastante chuva nesses próximos dias. Essa semana nós temos também a Copa do Brasil. Copa do Brasil, temos aí o clássico Grenal, Internacional e Grêmio, será na quinta-feira. E hoje, Campeonato Brasileiro, temos Juventude entrando em campo pela Série B, é acesso à primeira divisão. É o Juventude que é o segundo colocado. E se vencer hoje, pode ser o primeiro colocado.

Nós temos 7h40, também os nossos apoiadores culturais chegando junto com a gente. 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

Estamos agora às 7h42, 7h42. Vamos ver aqui, nós temos aí também o prazo para a declaração do imposto, o INCRA, Imposto sobre Propriedade Territorial e Rural. Que começou dia 10 de agosto, vai até dia 30 de setembro para você regularizar.

7h43. Vamos aí com mais música chegando para vocês aqui na sua, na nossa Integração FM. Temos aqui, vamos ver o que nós temos aí na Notícias do Vale. Ele fala sobre as informações, temos maior parte das vezes informações policiais. Jovem de 23 anos desaparecido após carro ser encontrado nas margens do rio Taquari. Vamos ver o que diz sobre isso. Larissa Vermeier, de 23 anos, está desaparecida desde a tarde dessa segunda-feira em Venâncio Aires, no Vale do Rio Pardo. Temos um Dai branco utilizado pela jovem, foi localizado nas margens do Rio Taquari, na localidade de Vila Mariante. O veículo teria chegado ao ponto por volta das 14 horas. Pertences foram encontrados no local. No interior, nas proximidades do veículo, foram encontrados também celular, chave do carro, documentos pessoais e também garrafa de água. A Larissa, no entanto, não foi localizada. Encontraram tudo, menos a vítima, né? Menos a Larissa. Vamos ver o que mais temos aqui. Incêndio que destrói galpão. Isso aconteceu em Teutônio. Um incêndio atingiu um galpão às margens da 128 quilômetro 19 no bairro Canabaro, em Teutônio, nesta noite de segunda-feira. O Corpo de Bombeiros Voluntários de Teutônio foi acionado por volta das 18h20 para atender a ocorrência, inicialmente informada como incêndio em uma residência. No local, porém, foi constatado que chamas haviam tomado o galpão. Então, terminaram com o galpão. Vamos ver o que mais temos aqui. 3 crânios encontrados, diz aqui também nas notícias do Vale. 3 crânios encontrados com um paciente de CAPS em Taquara serão periciados pelo IGP. Vamos ver o que mais temos aqui. Fala também sobre esse motorista de Estrela que foi encontrado sem vida no caminhão, dentro da cabine da careta em Dourados, em Mato Grosso. Um rapaz de 32 anos. E também fala sobre chuvas intensas que devem atingir o final de semana aqui na região, no estado do Rio Grande do Sul. Alguns lugares podem chegar a 200 milímetros de chuva. E quando está esses volumes de chuva, sempre é preocupante. Mas mandando nosso abraço, né, Tulce, a Genor Condat, lá em Travesseiro. Aquele abraço pra vocês, também pra mãe. Vamos ver aqui, nós temos a Randa Nesta de Lúcia Arnold, em Bairro Aimoré, Arroio do Meio, Cudo Boin, Terezinha do Pedro, da família Verma, né? Nós tivemos aí o baile no domingo, então temos que agradecer também a todos que compareceram, ajudaram, colaboraram, claro, sempre o pessoal também ajuda no trabalho, então nos agradecimentos aí do Grupo de Idosos Alegria e Esperança de São Caetano, Arroio do Meio. Vamos ver aqui, nós temos aí também a Celia Laurindo Teleque, na Arroio Grande, Arroio do Meio, Cudo Boin, Anilisa Roberto Kramer, Vila Sônia, Forqueta, Rui do Mendo, Plínio, Lenira, Arnold, da Rui de Luísa, família Parona, Forqueta Baixa, Rui do Mendo, uma vez um abraço aí também, o pessoal de São Vitor Forquetinha, família Alves, Cudo Mendo, vamos ver quem mais temos aqui também, Jandir Iriatel Ponte, bom dia para vocês aí na São Caetano, Tarsila Noeli, Ecat, Pompairo, Centenário Lajado, João, Valéria Hofmeister, Cudo Mendo, Faituli, Rames, Rui Barbosa, Rudemar Miller, Cruzeiro do Sul, um bom dia para vocês aí também, da Fritz de Adli, família Schweitzer, de Cascalheira, Rui do Meio, de
Irma Undelari Hens, Camon, Fagnoi, Bicotribe de Torarita Rui do Meio. Aquele abraço pra vocês. Zenelze Quina, Tatélio Fino, Fundição Caetano, Arroio do Meio. É, vamos aqui, nós temos também, deixa eu ver, Ricardo Remes, Minas Gerais, é, lá no Triângulo Mineiro. E a nossa jornada na Terra não tem um roteiro. E a qualquer momento tudo pode mudar. Tudo pode acabar também, né? Por isso, resta lembrar que o amanhã ainda não existe. E tudo que podemos fazer é aproveitar o hoje. Nem sempre a vida irá nos oferecer o melhor, mas cabe a nós colorir o nosso dia com fé, com força e também com coragem. A vida é cheia de altos e baixos, mas a gente tem o poder de escolher como encarar cada dia. Então, uma excelente terça-feira para vocês aí também, aí no Triângulo Mineiro, né, em Uberlândia. Vamos com música, música chegando para vocês. Diz aqui, estamos aqui no sítio sem energia desde ontem de manhã, diz aqui, dessas 7 horas, por causa de incêndio e mata. Isso aí em Minas Gerais. Passageiras do Uruguai, e as guitarras... A preocupação é os animais, abelhas também, são prejudicados e no fundo... O ser humano se prejudica a si mesmo com essas queimadas. Faz uma pequena queimada, quer fazer uma roçada ou qualquer coisa, quando vê, você queima quilômetros e quilômetros. E mata e destrói a natureza, destrói vida. É, diz que temperaturas acima de 35 graus. E ainda com vento, aí leva o fogo embora.

Tá ganhando Dulce Cremer, São Caetano Arroio do Meio. Aí um abraço aqui também. Pessoal aí Lajada acompanhando a gente, Santa Clara do Sul, bom dia. Pessoal aí do centro de Santa Clara, também Picada Santa Clara, Sampainho. O pessoal em Pouso Novo acompanhando a gente, obrigado, aquele abraço.

0: Gente, como é que faz isso ali? Faz Lavrinho do Telecine na Arroio Grande, Arroio do Meio. Certeza, né? Então, um grande abraço, obrigado por você que esteve junto com a gente aqui na Integração FM.
1: O importante é sempre amar e o respeito.
0: É, você fica agora com o Dinho na programação de Integração FM. Ah, e temos a Marlise também. É, temos aí o Gabriel, a Aninha.

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1: 8:02.
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excelente terça-feira pra todo mundo, mais uma terça-feira gelada na região dos Vales. É, rapaz. Temperatura despencando, né? Aliás, essa semana começou com frio, né? Mas termina com calor e chuva. Não dá pra entender, né? Quando tá bom, tá frio. Quando tá chovendo, tá quente. Coisa louca, né, gente? Bom dia pra você. Começando por aqui mais uma edição do Manhã Integração. Muito prazer, eu sou Dinho, teu amigão. Te faço companhia, a gente vai juntinhos até o meio-dia agitando teu radinho. Claro, né? Sempre com a sua participação aí do outro ladinho do radinho, mandando seu recado, interagindo com a gente via nosso WhatsApp 51997442711. 51997442711 para você mandar o seu abraço, seu alô, participar da nossa conversa. É sempre um dedinho de prosa, é hora da gente conversar um bocadinho, né? Aqui no programa acontece muita coisa, tem unidade móvel, tem horóscopo, é, você vai saber como os presságios, que os presságios estão dizendo na manhã dessa terça-feira, tem a hora do filha, tem o minuto do pet, tem muita coisa pra acontecer aqui no programa, claro, tudo isso misturado com muita música boa, as músicas de sucesso aí do momento, do passado, a gente recorda pra você por aqui, tá bom? 8 horas, 9 minutos, e a partida agora tá no ar mais uma edição.

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1: Aí o Pandinho tocando aqui na programação da integração.

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Vamos lá, previsão do tempo para essa terça-feira. Temperatura nesse momento na marca dos 9 graus. O tempo permanece estável no vale, com sol e nebulosidade variada ao longo do dia. No início da manhã pode ocorrer nevoeiro em alguns pontos aí da região. As temperaturas ficam baixas nas primeiras horas, com chance de geada nas áreas mais elevadas. Mas as marcas sobem gradativamente e a tarde será um pouco mais agradável. A mínima para hoje, 4 graus, a máxima de 20 graus. Já para amanhã, quarta-feira, dia 26 de agosto, o tempo permanece firme, o sol continua aparecendo com algumas nuvens na região. As temperaturas ainda ficam baixas ao amanhecer, porém, com valores um pouco mais elevados em relação aos últimos dias. Há condições para formação de nevoeiro em alguns pontos do vale. No decorrer do dia, as temperaturas se elevam gradualmente devido à atuação de ventos fortes e deixando assim a tarde agradável. É quente em parte da região, viu? A mínima para amanhã, quarta-feira, 9 graus, a máxima de 26 graus. 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Muito bom dia pra você, a gente continua. Juan Pereira.

0: Fala, meu povo! Mais um intervalinho, já já depois do intervalo, tô de volta, trazendo muito mais pra você aqui nas ondas da Integração. Bom dia! Uma boa terça-feira! 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

0: você por aqui, bom dia pra você, uma boa terça-feira. Você já agradeceu hoje por essa terça-feira? Obrigado, senhor. Obrigado por ter me iluminado mais esse dia, ter feito aí meu espírito voltar pro meu corpo, para que eu possa viver mais esse dia na companhia das pessoas que eu tanto amo. Obrigado, meu senhor. Agradeça, agradeça todos os dias. Eu já disse, né? Se você agradecer todo dia ao levantar, todo dia antes de dormir, agradecer mesmo, não é pedir nada, não. Você vai agradecer para Deus, agradecer pelo Criador, né? Tudo que aconteceu no seu dia, tudo que vai acontecer. Então seja muito grato, gratidão. Faz aí um tempinho, faz aí 30 dias na sua casa, sem reclamar de nada, viu? Agradece, levantou, agradece, vai dormir, agradece. Aí depois você vê se a sua vida não vai começar a mudar. 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Alô, Vinícius, bom dia. 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Bom dia, bom dia! Agora 8 horas 28 minutos. Tá frio aí? Aqui tá frio, viu? Aqui eu vou contar um negócio. Aqui tá frio. Eu tô com meu aquecedor ligado. É, gente. Tô com o aquecedor ligado. Não tem. Eu tô numa fase da vida que eu vou dizer um negócio.
1: Você tem café?
0: Só com cafezinho mesmo.
1: Café.
0: É, só com café.
2: Porque... Quero café! Quero café!
0: É, porque se não tiver um cafezinho, não tem como, né? Aí eu vou contar um negócio pra você. É, não adianta, né? Não adianta. Ai, ai, ai. Aí você pensa assim, ó.
1: Meu Deus, que semana que não acaba. Hoje já é sexta-feira?
0: Calma, não é sexta-feira nada. É terça-feira recém. Vamos lá, meu povo, a gente continua lá. Edson Hudson, bola pronta. Pra você, um bom dia. Boa terça-feira. A gente vai juntinhos até o meio-dia agitando o teu radinho.

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2: Oi, gente, tudo bem? Nós estamos de volta aqui na nossa rádio maravilhosa. Delícia de terça-feira, né, Chuchu? Vamos lá que a semana tá indo e a gente tem que seguir firme e forte por aqui, né? Bora continuar, previsões astrais? Alô, você de Leão! O trabalho agir de maneira mais objetiva será o seu maior trunfo para agilizar as tarefas. Se trabalha em casa ou com produtos e serviços para o lar, tem mais chance de brilhar agora, né? A vida amorosa fica mais sossegada, Leãozinho, mas você vai encontrar segurança ao lado de quem ama, tá? Número de hoje é o 15, a cor é o preto. No trabalho, tudo que envolve comunicação, deslocamento ou até uma viagem rápida pode se desenrolar com mais tranquilidade. Também vale movimentar sua rede profissional trocando informações importantes e pesquisando sobre novas vagas, por exemplo, né? Na vida 2, leveza e sintonia com o par. Tem tudo para aumentar hoje. Número da sorte, Virgem, 48, a cor é o azul. Nesta terça, o astral será o melhor para você dar aquela forrada no seu bolso. Aproveite essas vibes maravilhosas para fechar um negócio ou conquistar um bônus extra no trabalho. O romance pede cautela com a possessividade, tá? A conquista vai ficar um pouco parada hoje. Número da sorte para você de Libra é o 31, a cor é o azul, claro. Escorpião. E você de Escorpião? Olha, a lua promete muita energia para você focar nos seus projetos e correr atrás do que deseja conquistar. Assuntos pessoais ou que precisam da sua supervisão têm mais chances de sucesso no trabalho. Por isso, foque a sua atenção no que precisa ser resolvido com urgência. A 2, astral mais leve, anima a relação e podem se divertir juntos. Número de hoje, Escorpião, 46, a cor é o vermelho. E assim, ponto final, né, gente? Terminamos o segundo bloco. Daqui a pouco a gente retorna aqui e aí fecha pra você de Sagitário, Capricórnio, Aquário e Peixes. Até daqui a pouco.
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0: Marília Mendonça, fechando mais um bloco da manhã, integração. Bom, galerinha, vamos lá, né? Para mais um intervalinho, depois do intervalo, tô de volta, trazendo muito mais para você. Amanhã dessa terça-feira gelada.
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2: Oi, gente, tudo bem? Nós estamos de volta aqui na nossa rádio preferida. Maravilha de programação, né, Chuchu? Hoje é terça-feira, já caminhando pro meio da semana, né? Vamos juntos aqui com dicas astrais. É hora de terminar nosso horóscopo de hoje. Vamos lá? Alô, você de Sagitário.
3: Sagitário.
2: Sua intuição segue a todo vapor e ajuda a descobrir um segredo ou a escolher melhor o caminho se tiver em dúvida. Assuntos importantes podem ser resolvidos à noite, hein? Programa mais sossegado com o par pode cair como uma luva hoje. Número da sorte, Sagitário, é o 14. A cor é o lilás.
3: Capricórnio.
2: Se depender da luz, relacionamentos e a sua capacidade de lidar com as pessoas seguem em destaque, inclusive no trabalho. É um ótimo momento para cuidar das tarefas que envolvem parcerias e exige a colaboração de outras pessoas, já que o seu lado mais animado tem tudo para brilhar, né, Capricórnio? Uma amizade pode evoluir para algo a mais. Número da sorte hoje é o 52. A cor é salmão.
3: Aquário.
2: Senhoras e senhores de Aquário, sua ambição tem tudo para crescer. Aliada à sua capacidade para cuidar das tarefas do dia a dia, você também conta com foco extra para se preparar para um período de muito trabalho, viu? Talvez seja preciso fazer alguns sacrifícios em outras áreas, inclusive no romance ou na paquera, mas a sua popularidade ajuda a se dar bem no final. Número de hoje, Aquário, é o 28, a cor é o dourado.
3: Peixes.
2: E você de peixes, você tá começando esbanjando criatividade, disposição e alto astral, mas ó, precisa descobrir como tirar o melhor proveito dessas qualidades no trabalho. Os estudos contam com vibes maravilindas e você pode fazer um curso para turbinar o seu currículo. O romance fica uma delícia hoje. Aproveita, tá, peixes? Número da sorte é o 27, a cor cereja. E assim, ponto final, terminamos o nosso horóscopo, prometendo voltar, claro, né, amanhã aqui na nossa rádio. Um forte abraço, um beijo, se cuida, juízo. Até amanhã, tchau.
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4: Bom dia. Vamos lá, meu povo. A gente continua amanhã, essa terça-feira.
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3: Oi, bom dia.
4: Claro, né? Agitando o teu dia com muito cafezinho.
5: Quero café.
4: Quero café.
5: Quer café?
4: Já você já fez.
6: Ô, Dinho, já fez o teu cafezinho?
4: Eu já fiz, claro que eu fiz, né?
6: Rapaz.
4: É. Gente, eu faço tanto café, vocês sabem que eu tenho uma xícara, né? Tem uma xícara aqui que é do Dinho, aliás. A gente vai lançar uma promoção ainda. Eu já deveria ter lançado, né, Dinho? Mas tá esperando o momento certo, né? Mas eu faço tanto café que já estão copiando até a minha xícara, viu? Verdade, né? Aliás, hoje daqui a pouco a gente vai ter que ter divisão de lucros aí, né? Eu só tá copiando sem limites. Ai, Jesus! 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Vamos lá, gente, continua. Deixa eu mandar um alôzão pra Lucila na companhia com a gente. Alô, Lucila,

0: pra fechar mais um bloquinho da manhã integração. Bom dia pra você. Seguinte, galerinha, intervalinho sempre rapidinho. Já já tudo de volta, trazendo muito mais. FM.
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2: Oi, gente! Tudo bem? Nós estamos chegando aqui na nossa rádio preferida, maravilha de programação, Chuchuzinho. Terça-feira, sua linda! Hoje, dia 25 de agosto de 2026. Bora lá, porque tem muita notícia do mundo dos astros pra vocês. Hoje é Dia Nacional da Educação Infantil, hein? É, hoje também dia do soldado, dia do feirante, olha que legal. Você tá bom? Tudo bem aí, Chuchu? Bora então pra previsão astral? Vamos lá, começando. Alô, você de Aries.
3: Aries.
2: As transformações estão em alta nesta terça, Ariana, Ariana, e vocês podem, né, fazer algumas alterações interessantes em casa ou em outras áreas à noite. Novidades picantes prometem agitar a paquera, especialmente com um amor antigo. Se tem compromisso, a vida 2 conta com uma dose extra de paixão. O número de hoje, Ares, é o 24, a cor é o marrom. A Lua envia as melhores vibes para os relacionamentos hoje, então aproveite para explorar as parcerias com os colegas e colocar algumas tarefas que dependem da colaboração de outras pessoas em dia, viu? Lua e Marte destacam o diálogo e companheirismo no romance. Número da sorte hoje, Tourinho, 54, a cor é o roxo.
3: Gêmeos!
2: A boa notícia hoje é que você pode encher o bolso à noite, graças aos esforços que tem feito nos últimos tempos. Com tanta coisa acontecendo, talvez tempo falte para se dedicar à paquera ou aos momentos com quem ama. Ainda assim, tente ceder em algumas coisas para o par não se sentir negligenciado, tá, gêmeos? Número de hoje é o 4, a cor violeta.
3: Câncer!
2: E você de câncer? A sorte hoje vai sorrir para você e você pode dar muito bem, fazendo uma fezinha, né? Vai lá, você arrisca. Com diplomacia e criatividade, você terá tudo para cuidar das tarefas. Você tem mais chance de chegar onde deseja no trabalho hoje. Tem compromisso? Bom, a relação fica para lá de perfeita agora, tá? Número de hoje, câncer, é o 56, a cor é o prata. E assim, ponto final, terminamos o primeiro bloco. Daqui a pouco a gente volta e aí eu falo para você de Leão, Virgem, Libra e Escorpião. Continue com a gente aqui na melhor programação do Brasil. Até daqui a pouco.
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0: para você, excelente manhã. A gente continua, claro, se interagindo com a gente, mandando seu alô, seu recado via nosso WhatsApp 51997442711. 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Bom dia pra você. Valeu demais aí por esse carinho da audiência, a sintonia de sempre. Deixa eu mandar um alôzão pra Bianca na companhia com a gente. Oi, Bianca, bom dia, querida. Como você tá hoje, menina? Já tem cafezinho?
1: Hoje tem café? Tem.
0: Água fez? Ó, coisa boa, né, gente? Ah, quem não gosta de um cafezinho?

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Bom dia pra você. Deixa eu dar uma atualizada aqui na temperatura. Frio na região dos vales, né, gente? Deixa eu ver agora, 9.8. Máxima chega a 20 graus, à tarde pode aí, né? Melhorar sensação um pouco durante a tarde, né? Desse frio, mas no finalzinho da tarde, comecinho de noite, tempo esfria de novo, né? Aliás, amanhã, quarta-feira, temperatura mínima se eleva um pouquinho, vai aí a 9 graus no comecinho do dia, temperatura máxima chegando a 26 graus. Amanhã ainda tempo bom, né? Apesar da presença de nuvens, a região dos vales amanhã, quarta-feira, o tempo é bom. Só aparece aí ao longo do dia, algumas nuvens, mas ó, tudo certinho, né? Já a partir de quinta-feira, a mínima sobe bastante, vai 16 graus, a máxima de 29, mas a partir de quinta-feira a instabilidade retorna à região dos vales. Aí com chuva, né? Chuva, possibilidade inclusive de temporais em algumas regiões aí. Só a partir de quinta-feira, né? O tempo fica instável, pelo menos até segunda-feira. É. Teremos presença de chuva aí praticamente todos os dias a partir de quinta-feira. Então, né, o cenário muda a partir de quinta até quarta-feira, tempo bom, até amanhã, tempo bom aí, temperatura se elevando ao longo da tarde, amanhã, quarta-feira, 26 graus, mas depois de quinta-feira, mesmo com temperatura mais elevada, a chuva retorna à região dos vales, né? Quinta-feira aí de 29 graus, sexta-feira, previsão de até 30 graus na sexta-feira. Mas mesmo assim a presença de chuva na região. 12 minutos faltando para as 10, 12 para as 10. E a gente continua. Para você, um bom dia. Uma boa terça-feira por aqui, Dito, amigão. Te fazendo companhia.

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0: simbora, meu povo, fechando mais um bloquinho da manhã. Integração, a gente vai para aquele intervalo, você sabe, né? Sempre rapidinho, já já tô de volta e se liga aí, aumenta o volume que vem chegando o recado dos nossos apoiadores.
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Vamos lá, galerinha, a gente continua.

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6: Socialização gradual. Se o seu pet for sociável, introduza-o gradualmente a novas pessoas e animais. Comece com encontros breves e supervisionados e aumente gradualmente o tempo de interação, à medida que seu pet se sentir mais confortável.
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7: Bom dia, bom dia.

demais pelo carinho da audiência, companhia de sempre, você em casa, no trabalho, no trânsito, dando aquela carona bom demais, hein? 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

0: mais um bloco da manhã integração. Ó, galerinha, vamos lá. Mais um intervalinho rapidinho, você sabe, já já tô de volta. Trazendo muito mais música pra você e claro, aumenta o volume agora. Vem chegando o recado dos nossos apoiadores. Grandes promoções pra você agora, viu?
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Benzinho. Pilha, então aumenta o volume. Você que gosta da Hora do Pilha, aumenta o volume. Pede pro patrão pra escutar a Hora do Pilha. Ele vai deixar. Eu até vi que ele vai, só pra incomodar ele. Mais um caos pra vocês. Carcula. E esse aqui é da mulher que tava separada há 2 anos do marido. Resolveu ligar um dia pra ele pra ver como que o ex-marido tava passando. Pegou o telefone e ligou. Alô, tudo bem com você? Você tá bem? Aí o ex-marido do outro lado da linha fala pra ela. Não tô muito bem, tô com frio, tô com fome, tô com sede, tô sem dinheiro, só falta você aqui. Aí a mulher, meu Deus, só falta eu? Pra te fazer feliz aí? Daí ele fala, não mulher, só pra completar a tragédia. Tá contente agora? Só pra se incomodar. Sabia que eu tenho vontade também de ligar pra minhas ex, pra ver como que elas estão, mas eu sei que estão todas elas bem. Só eu que tô mal, ruim, vendo visagem.

0: desafio.
1: Quero um café.
0: Já fez o teu cafezinho?
1: Quero um café.
0: Aí, o desafio meu, hein?
2: Ô, Dinho, já fez o teu cafezinho?
0: Aliás, já tomei uma jarra aqui, né? Você sabe que a minha jarra é de 5 litros, né?
3: Você tem café?
0: Tem. Já foi uma. Agora é 14 para as 11. E depois do almoço tem que ter cafezinho também, né, rapaz? É. Vou voltar, né? Depois do almoço que combina mais ainda, né? É, almoçar, depois um cafezinho, não é bom? É bom, né? 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

0: bom dia pra você, uma boa terça-feira. Vamos lá, galerinha, deixa eu dar uma atualizada aqui na temperatura, região dos vales. Vamos ver como é que tá nesse momento aí, atualizando os nossos termômetros. Meio gelada, né? Dessa terça-feira, a temperatura nesse momento registrando a marca dos 11 graus. Máxima pode atingir 20 graus na tarde de hoje. Pode melhorar de tardezinha aí, né? Com a presença do sol à tarde, né? Finalzinho da tarde, o tempo já começa a esfriar de novo, viu? Intervalinho, já já tem mais. 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

0: 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Bom dia pra você, bom dia, deixa eu mandar um alôzão aqui, né? Pra Fernanda interagindo com a gente, alô Fefe, bom dia pra você, querida, como você tá hoje? Bom dia, Clarice, pra você também, viu?
1: Tá? Primeiro a gente põe bom dia.
0: Ah, já botou, desculpa, não, botou verdade, né? Tô vendo ali agora. O que que é esse relógio aí, Clarice? Você colocou, eu não entendi. Hein, Clarice? Por que desse reloginho aí, contando, né, pro relógio? O que que significa? Eu não sei, Clarice, você tem que falar português. Ah, não adianta botar o urso polar ali. A gente não tá no Polo Norte. Tá, querida? Bom dia! Boa terça-feira! Vamos lá, meu povo, a gente continua até o meio-dia.

0: excelente terça-feira pra você. Obrigadão demais aí pelo carinho da audiência. Pra você que tá dando carona pra gente. Bip, bip. Bom dia. Todo cuidado no trânsito aí, né? Principalmente pelas vias, rodovias da nossa região, né? Não é fácil. A gente tem que ter um pingo de paciência a mais aí na nossa região. Porque toda hora é uma encrenca, né? Ó, galerinha, vamos fazer o seguinte. Vamos pra mais um intervalinho. Depois do intervalo, tô de volta, trazendo muito mais pra você. Bom, se aumenta o volume, vem chegando o recado dos nossos apoiadores, grandes ofertas e promoções. É hora de você economizar, é agora, viu? Então aumenta o volume aí.
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nossa mensagem do dia. A mensagem dessa terça-feira. Olha, o que é difícil, o que é fácil para você? É uma apenas, é apenas uma questão de percepção e atitude. Seja qual for o trabalho a ser feito ou a tarefa a ser realizada, encare como um compromisso a ser realizado com excelência. Em geral, isso só requer um esforço um pouco maior do que você normalmente faria. Quando você está fazendo apenas um trabalho, este pode ser tedioso, difícil. No entanto, quando você o faz com excelência, mesmo que o esforço seja maior, ele não parece ser tão difícil. De fato, o que com frequência torna o trabalho difícil é a relutância em fazê-lo. Quando você encara o seu trabalho como uma oportunidade de alcançar a excelência, ele se torna mais do que apenas um trabalho. Seja qual for a tarefa, ela é uma oportunidade para você se expressar e dar o seu melhor. O fato é que existe trabalho a ser feito e você tem uma escolha. Pode encará-lo como uma irritação e se atormentar enquanto faz, ou enxergá-lo como uma oportunidade de alcançar a excelência e sentir a satisfação de ter criado algo valioso. Para você, um bom dia, uma boa terça-feira. Eu tô ficando por aqui, tô de volta amanhã a partir das 8:20. Valeu, galerinha. Tchau.

0: Muito boa tarde aos nossos ouvintes, aos nossos convidados, ao Alan que está na parte técnica. Estamos entrando no ar com mais um programa Momento do Turismo no Vale. Estamos na edição de número 178, aqui nos estúdios da Rádio Integração, mas também estamos, né, no Facebook e também no YouTube. Fiquem com a gente porque o programa de hoje vai falar sobre as agroindústrias do Vale do Taquari, que vão estar presentes então na edição da Expo Inter de 2026. 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Agradecemos também aos nossos apoiadores, novamente aos nossos convidados que estão aqui com a gente ao longo do nosso programa. Quem vai também participar é o Alano, ele também deixou uma mensagem, porque a Expo Inter 2026 está iniciando agora no sábado, dia 29, está na sua 49ª edição e sabemos o quanto as agroindústrias sempre fazem o sucesso aí nessa exposição e, claro, nessa grande feira. E nós falamos de turismo, então queremos também trazer um pouco mais sobre esse tema, sobre esse assunto ao longo aqui do nosso programa. Para iniciar o nosso programa, a gente vai aí pedir aí uma saudação dos nossos convidados. Nós estamos hoje com uma bela representação que as nossas câmeras estão mostrando, dos produtos, do artesanato. Temos aí uma representação também, né, de uma agroindústria de produtora de mel e também outras questões aí que a gente vai abordar ao longo do nosso programa. Iniciamos contigo, Fabiel, pode ser?
1: Bom dia a todos os ouvintes, bom dia, Marlise. Sou o Fabiel, então, trabalho na Emater e estou aqui também para falar com nossos colegas entrevistados sobre as agroindústrias na Expo Inter, né, que é de grande valorização esse espaço lá que todas as agroindústrias têm. Então, a gente pode bater um papo, né, e tirar essas dúvidas, esse espaço de comercialização e de valorização da agricultura familiar, né?
0: É, e com certeza, né? A gente vinha conversando antes fora do ar. Quando a gente vai na Expo Inter e vê todo aquele pavilhão, né? Vê toda aquela representação, né? Que ano após ano a gente vem vendo que está crescendo. Não é assim de uma hora para outra que as coisas acontecem. Isso depois o Fabiel vai nos contar um pouquinho, né? De como aconteceu esse processo para que hoje a gente tenha aí em 2026 509 agroindústrias representadas nesse pavilhão. Seguimos contigo?
2: Bom dia, Marlise, bom dia aos ouvintes, é uma satisfação poder participar aí do programa. Sou Marcos Kremer, sou morador daqui de Arroio do Meio e nós trabalhamos com mel e extrato de própolis e temos uma pequena agroindústria então no nosso município.
0: Obrigada, Marcos, e certamente a gente tem várias perguntas, várias dúvidas, muitas curiosidades que a gente também quer compartilhar com os nossos ouvintes. Quem já está conosco, quem já participou com a gente foi o Fabiel, o Marcos é estreante, está participando aqui conosco pela primeira vez, então muito obrigada também. E o Dilson, que já é quase, eu digo quase sócio aqui da rádio, já participou com a gente várias vezes e também vai estar aí na Expo Inter. Então, a palavra está contigo.
3: Bom dia, Marlise, bom dia, ouvintes. Eu participo pela segunda vez, eu participo do artesanato pelo FGTAS, que é um pavilhão ao lado da indústria familiar, mas também tem 130 e poucos expositores lá.
0: E vai mostrar muitas novidades, né? Ele até vinha falando do sucesso que foi a participação agora na Orquearte, né? Que foi final de semana passado lá em Marques de Souza, né? Então ele está trabalhando também, né? Bastante para poder, vamos dizer assim, ter um estoque, né? Porque diz que as vendas também foram muito boas e essa é a expectativa que a gente também tem para a Expo Inter, né, Gilson e Marcos. Mas, Fabiel, a gente vai começar contigo, porque como representante da Emater, eu quero que você nos fale um pouquinho de como foi toda essa, um pouco dessa história, né, que hoje a gente percebe que a Emater é tão parceira, está tão presente, é tão ativa, né, e dá esse suporte aí para o pessoal das agroindústrias.
1: Então, como entidade executora da atividade de assistência técnica, extensão rural no Rio Grande do Sul, então há muitos anos que a Emater vem acompanhando as propriedades familiares do Estado, né? Então, com esse acompanhamento, o objetivo sempre foi fortalecer a agricultura familiar e as famílias do interior. E a gente bem sabe, é de colonização alemã, italiana aqui na região, e as nossas famílias têm o costume de transformar os produtos de casa, guardar os produtos para ter aquele alimento o ano todo. Então, um dos objetivos era poder agregar valor, a transformar esses produtos de uma forma que pudesse consumir esses produtos ao longo do ano. Então, a Emater dava essas capacitações no interior, nos grupos de mulheres, em cursos que eram feitos para aqueles produtos, para que se tivesse uma autonomia na produção e a alimentação o ano todo, né? Então, ao longo disso, da história, veio se criando programas e com a luta dos agricultores. Até em 95 foi criado o PRONAF, né? Foi lançado o PRONAF, que a maioria dos agricultores acessa, é o programa de financiamento da agricultura familiar. E dentro dele, depois, nos anos seguintes, foi desenvolvido o PRONAF Agroindústria. Isso começa a permitir que as pequenas propriedades agrícolas, elas comecem a investir na industrialização do seu produto, né? Botar um pouco mais de valor no seu produto. E a Expo Inter, lá no ano de 99, já teve o piloto do que seria a Expo Inter hoje na parte do pavilhão da agroindústria familiar, onde 30 agricultores participaram, naquela época de uma forma bem rústica, vamos dizer assim, era debaixo de lonão.
0: Praticamente um ensaio, né, digamos assim.
1: Esses produtores tiveram a oportunidade de começar, então, o que seria hoje esse espaço tão valorizado, né? Porque a gente sabe que lá na Expo Inter, cada terreninho, cada espaço, ele é vendido por milhões, porque é uma vitrine muito grande de muitas pessoas que passam por lá, do estado inteiro, do Brasil todo e até fora, né? Tem um pavilhão internacional que atrai pessoas de fora do Brasil para fazer esse comércio. Então, se começou por ali, na época até com uma certa resistência, e também já existia um programa que incentivava a agroindustrialização lá nos anos 2000, mas nos seguintes anos se diminuiu um pouco esse programa, e em 2012 veio ocorrer um lançamento, a lei que deu início ao Programa Estadual de Agroindústria Familiar, que está hoje consolidando essas agroindústrias todas.
0: Então, acho muito interessante essa história, né? Que é importante a gente trazer isso também, porque quando a gente fala de turismo, fala de agroindústria, fala de turismo rural, a gente vem percebendo esse grande destaque e o quanto o turista valoriza isso, porque ele gosta de vivência, de experiência, né? E degustar o produto também, né? Então, o pavilhão da agricultura familiar, ele permite tudo isso.
1: Isso, e aí esse pavilhão, ele já visto que ele seria não somente um espaço de comercialização para essas agroindústrias, ele se torna uma grande vitrine, né? Onde a pessoa não vai só somente comercializar lá durante a semana, mas ela também vai expor um produto, uma marca, e ela leva não só a marca da sua agroindústria, ela leva o nome do seu município, né? Porque quando a gente vai lá visitar, tem o nome da agroindústria exposto, seus produtos e do município. Então, ele consegue levar o que tem de melhor no município para outras pessoas do estado conhecer.
0: Então, e é interessante, né, Fabiel, que a gente vai, nós temos aqui duas representações, quando você fala de levar o município, né, a gente hoje tem duas representações aqui de Arroio do Meio, e eu vou perguntar rapidamente aqui pro Marcos, há quanto tempo vocês participam do Pavilhão da Agricultura Familiar?
2: Na Expo Inter, propriamente, agora nós estaremos indo pela terceira vez, né? Mas a gente já fazia outras feiras, né? Mas na Expo Inter estamos indo pela terceira vez.
0: Perfeito. Dilson, e vocês?
3: Para mim vai ser a segunda vez. Eu estava ano passado, foi bem positivo, e esse ano também vai ser muito positivo.
0: É, e aqui a gente está falando de representações, né, Fabiel? Existe toda uma outra estrutura, a gente vai quer falar um pouco ao longo do programa sobre isso, né? Mas esse espaço, Fabiel, da agricultura familiar, da forma como ele está hoje organizado, a Imater deve sentir muito orgulho, né, de poder contar essa história, de ser essa parceira deste evento e, claro, de tantos outros eventos e de tantos produtores rurais.
1: Sim, é muito bom ver que esse trabalho que começa lá desde a regularização, o contato com o produtor primeiro, que vem nos procurar, pedir informações se daria certo, né, ele fazer uma agroindústria, se daria certo ele processar aquele produto, a gente ir na propriedade, ver o local, fazer plantas, mandar o produtor para cursos de boas práticas de fabricação, cursos de processamento do produto que ele quer. E chegar lá, né, que não é até que a indústria, a agroindústria fica pronta, né, tem o depois, o apoio à comercialização e a parte das feiras agrícolas que acontecem tanto na Expo Inter, agora temos a Expo Inter, tivemos a Expo Direto, tivemos a Expo Agro no início do ano, essas grandes feiras, chegar e ver o produto exposto lá, ver o produtor que está com uma satisfação enorme de estar lá mostrando seu produto, também nos satisfaz, isso mostra que o nosso trabalho, ele é muito bom, assim, consegue chegar muito longe, né? Então, isso é de muito orgulho para a Emater, para os colegas que participam dessa organização, né? A gente monta aqui, geralmente o regional da Emater de Porto Alegre fica responsável pela as agroindústrias lá da Expo Inter. Nós já fizemos aqui a feira ano passado da Imóvel, que teve um pavilhão da agroindústria familiar. Esse ano teremos na feira ali de Forqueta também.
0: Feira agrícola, né? Agora agrícola de 9 a 11 de outubro, né?
1: Isso. Daqui pra frente. E também tem proporcionar esse espaço e esses produtores poder vender e comercializar, conhecer outras pessoas e outros meios de comercialização. É muito gratificante, né? Ter esse produto, nós temos parte nesse trabalho também.
0: E eu imagino que esse trabalho não começa uma semana antes ou um mês antes, né? Eu imagino que termina uma Expo Inter, já se começa a pensar numa próxima, mais ou menos assim, ou não? Enquanto em matéria, enquanto expositores?
2: É, mais ou menos assim. Eu particularmente comecei a me programar com as minhas entregas daqui da região, né? Para poder estar nessa semana me dedicando só para isso, mas por fim acaba entrando mais pedidos, então a gente já começa um mês antes já se organizar para chegar, mas no fim acaba chegando no último dia, ainda tá correndo de um lado para o outro.
0: É, na verdade tem que ter bastante produto, né? Porque eu até tenho aqui algumas anotações que em 2025, no ano passado, alguns dados que eu pesquisei, mais de 1 milhão de pessoas circularam pelos pavilhões, né, pelo espaço aí da Expo Inter. Em 2024 foram 662 mil pessoas, em 2023 822 mil pessoas, né? Então imagina, eu quero fazer esse destaque e também trazer essa curiosidade que lá em Esteio, né, no município onde acontece a Expo Inter, Esteio é menor município em área do Rio Grande do Sul. Tem só 26 quilômetros quadrados, né, de área e de território, enfim, e recebe todo esse público, né, ao longo desses. Esse ano serão 10 dias de feira, né? Então imagina tudo isso, como isso movimenta uma cidade.
1: Por isso que se torna uma grande vitrine para esses expositores, né? Imaginar que em 10 dias vai circular quase, não chega a 10%, 8% da população gaúcha lá dentro dos estandes, né? Então, a comercialização é muito intensa, né? Eu acho que em 2025 foram comercializados quase 14 milhões somente no pavilhão da agroindústria familiar, né? 14 milhões de reais. Então, para esses empreendimentos, né? Então, esse ano já tem uma expectativa já com mais empreendimentos, tu falou, né? 509 empreendimentos. E então se espera que isso cresça ainda, né? Então, para o produtor que vai lá, ele também tem essa expectativa, porque é um momento de venda, às vezes o produtor é o ponto que ele mais vai vender durante o ano, né? Então, além dos comércios que ele tem fora, mas lá é o único ponto, vai circular 1 milhão de pessoas que vão passar lá pelo pavilhão da agroindústria familiar, vão ver o produto dele, vão ver. O produtor também pode ver produtos de outras agroindústrias, né? Porque não é só aqui da nossa região, é do norte do estado, é do sul do estado. Então, ele pode comparar o seu produto, ele pode melhorar o seu produto, né? Se ele quiser, para as próximas Expo Inter. Então, ele mantém o contato com uma outra agroindústria. Essa troca de experiência entre agroindústria e consumidor, então isso é um ganho para todos, né? Esse comércio. Esse...
0: Fabiel, eu vou perguntar para quem expõe se isso é verdadeiro, porque eu imagino o quanto eles também estão ocupados, né? E o quanto certamente eles teriam que ter uma outra Expo Inter para eles poderem aproveitar tudo que está previsto, todas as atividades, né? Porque como eles estão tão envolvidos aí na venda, na comercialização do seu produto no seu stand, vou perguntar para o Dilson e para o Marcos se vocês conseguem aproveitar e conhecer outras agroindústrias ou participar de alguma atividade da Expo Inter, além, né, de estar ali no seu stand.
2: Eu na verdade, na largada, eu vou estar lá sozinho, né? Então, não... Dá um minuto de folga, a gente vai no banheiro, né? É o que dá para fazer, né? E daí, no último final de semana, a minha esposa vai junto, em função dos filhos, né? Então, durante a semana, ela vai ficar em casa. No último final de semana, ela me dá um apoio lá. Aí, eu dou uma passeada, dou uma olhada na concorrência, ver como é que tá a situação, né? É uma troca de ideias, assim, de... Que o Fabiel tava falando, a gente... conversa muito com outros que trabalham com mais ou menos com a mesma linha, né? Para ver o que pode melhorar, né? E questão de embalagens, rótulos, né? É uma troca de experiência que todo mundo ganha, né? Com isso, né?
0: Perfeito. Inclusive, eu vi na programação que vai ter alguma oficina com relação também à questão da produção de mel, de colmeias, alguma coisa nesse sentido. Certamente tem de todas as áreas, mas me chamou atenção também essas oficinas. E Dilson, como é que funciona para você?
3: É que nem eu vou com minha esposa e esse ano eu vou dividir espaço com ela. Ela também entrou como artesã, né? Daí a gente ganhou um espaço maior. Eu consigo falar com muita gente. Inclusive, ano passado, eu troquei muita experiência. Teve um cara de 30 anos de feira, lá, um artesão fazendo madeira, chegou em mim e apontou: esse produto muda, aquele tu não muda, chegou à perfeição. Isso é uma aula. Eu aprendi mais esses meus 6 anos fazendo, aprendi mais lá do que 6 anos fazendo feira aqui pelo município.
0: Olha aí, como o Fabiel diz, realmente é uma grande vitrine, né? Nós queremos depois que vocês apresentem de forma mais detalhada esses produtos, mas vamos deixar essa expectativa. Eu queria perguntar para o Fabiel também, porque são 10 dias de feira, né? Então, quem está aqui no Vale do Taquari vai se deslocar, né? Que é o caso do Dilson e do Marcos, que são aqui de Arroio do Meio. Existe algum apoio institucional, com hospedagem, com alimentação, através da Imater ou de outra forma para os expositores?
1: Nós temos aqui, então, lá teremos 509 expositores, como já foi citado. Nós temos 400 agroindústrias e outros são expositores de artesanatos e também de plantas, né? Flores que entram nesse pavilhão de agroindústria que é proveniente da agricultura familiar também. Então, é muito diversificado.

0: para o pessoal fazer a sua alimentação, mas enquanto hospedagem, transporte, o produtor, a agroindústria, ela tem que fazer isso, né? Até o Marcos pode explicar, porque ele vive isso, né? A gente acaba com o apoio enxergando um pouco mais de longe. Mas aí, como vem agroindústrias de várias regiões, é lá do sul do estado, lá do norte, tu arranjar um hotel para cada um, ou se ele vai querer voltar ou não, repor estoque, seria muita coisa.
1: É muita logística para ser pensada, né, Marcos?
2: Que na verdade a gente ganha um vale almoço, cada expositor ganha um vale almoço e ganha o transporte da feira até o hotel. Né? E a hospedagem do hotel, para uma pessoa. Isso nos é oferecido lá, né? Sem custo. Né? Agora, o transporte de custo de transporte da sua cidade de origem até a feira, então não tem esse apoio, mas também não tem necessidade. Né? E o stand é custo zero também para quem está lá.
1: É um grande incentivo já, né? Porque como você dizia, né, Fabião, a gente sabe que é uma grande feira, é a maior feira a céu aberto da América Latina?
0: Isso? É a maior, eu acho que da América Latina é a maior, com certeza, né? Então, que envolve muita gente, né? Então, o produtor, ele também tem interesse nessa comercialização, então acaba, até pouco tempo atrás, eu acho que nem a hospedagem não ganhava, então é mais recente isso. Porque tem esse interesse de estar lá, né, nessa vitrine. Então, é uma grande feira que envolve o país, mundo inteiro, às vezes, está lá, né? No pavilhão internacional, tu vai lá ver que tem vários países lá que estão representando lá também. E muitas vezes uma agroindústria, ela pode crescer, né? Como tem lá, elas estão lá, as primeiras agroindústrias, cachaçarias, e que hoje exportam o seu produto para outras partes do mundo. Então, tem o produtor, muitas vezes ele acaba gastando, sim, para a locomoção, mas ele também tem esse ganho de estar lá vendendo o produto, né?
1: Ou seja, é estar lá ou estar lá, né? Dilson, você está participando com artesanato, então é uma outra, não é como agroindústria.
3: É, eu sou pelo FGTS. Eu ganho.
1: Explica para nós o que é, para quem nos acompanha, né? Para a gente é tão comum, a gente fala das siglas, né? E é nosso cotidiano, mas para quem está nos acompanhando, talvez, né, tenha essa dúvida.
3: É que FGTS quer dizer que é a Fundação Gaúcha do Artesanato, né? Na verdade, que nem eu citei antes, é um pavilhão do lado da indústria, então é quase junto, né? Que nem nós ganhamos espaço. E locomoção e despesa com almoço e se acomodar, a gente tem que se virar. Então, inclusive, eu, para esse ano, eu adquiri uma Kombi. Então, eu
1: fico... Olha que investimento, hein? Isso aí, tem que buscar também, é uma forma de você garantir o deslocamento, né? Inclusive, certamente vai se hospedar na Kombi, é isso?
3: Sim, isso mesmo, porque ano passado fiquei 10 dias dormindo dentro de uma Palio e com a minha esposa. Foi bem tranquilo. Então, esse ano, vou me acomodar melhor, né? E consigo levar mais produtos junto.
1: Olha aqui, ó, certamente, né, a questão da logística, como a gente diz. Encerrou uma Expo Inter, né, já vai pensando, né, numa estrutura para uma próxima, né?
0: Tem muitas feiras que não oferecem estrutura, né, e o produtor tem que se virar. A maioria tem uma van de transporte dos seus produtos e acaba que, às vezes, eles repartem, né, faz metade da van para transportar os produtos e colocam lá um lugar para dormir, para deixar suas coisas guardadas, né, porque eles já vivem essa parte de feiras, né? Eles estão em mais que uma feira, não é só a Expo Inter. Então, eles participam de várias feiras pelo estado. Então, eles já estão já nesse ritmo e acostumados e já preparados para estar nessas feiras, né?
1: Não, e é um aprendizado, né? Na verdade, eu acho que toda feira, ela possibilita isso, né? É uma, perdão, é uma visibilidade, mas também é uma projeção, né? E é uma organização das agroindústrias, enfim. Nós temos também a participação do Alano, ele não pôde estar aqui com a gente, e ele também deixou um recado para nós. O Alano Tiago Tonin, ele é engenheiro agrônomo e assistente técnico regional nessa área das agroindústrias. Então, ele vai deixar um recado para nós. Podemos colocar, então, o recado dele, a mensagem dele, e depois o Fabiel complementa.
4: Olá, ouvintes da Rádio Integração. Meu nome é Alano Thiago Tonin,

0: Sou engenheiro agrônomo, trabalho no escritório regional da Emater de Lajeado, que abrange o Vale do Taquari e Vale do Caí. Sou responsável aqui na região pelo Programa Estadual de Agroindústria Familiar e venho aqui conversar com vocês um minutinho sobre a Expo Inter, que está chegando, né? No último fim de semana de agosto e primeiro fim de semana de setembro, né? É o período que anualmente ocorre este evento. E para este público, né, de agroindústria, artesanato rural, plantas ornamentais, é um momento bastante esperado, porque é uma oportunidade única, né, para divulgar principalmente seus produtos, mas também para fazer a venda direta aos consumidores. É uma das maiores feiras, a maior, na verdade, do estado, né, viabiliza uma participação de um público bastante grande, da região metropolitana, né, que não tem acesso a esses produtos da agricultura familiar no seu dia a dia, né? Então acabam aproveitando essa oportunidade para buscar produtos da agricultura familiar, produtos artesanais de altíssima qualidade. A diversidade de produtos é muito grande, né? Tanto de produtos de origem animal como de origem vegetal. Também as plantas ornamentais, artesanato rural, acaba sendo um dos pontos mais visitados, né, durante a feira. É uma imensa oportunidade para fazer contato com esse público externo, né, dos municípios, e viabilizar outras vendas, outros negócios ao longo dos anos, né? Serve também como escola, né, uma preparação para atendimento ao público. A gente vê muito essa diferença de quem participa de feiras e quem não, na forma com que interage com o público e começa a fazer novos negócios, né? Então sempre é interessante participar, não somente da Expo Inter, como de outras feiras também. E aproveitar aqui para fazer um convite, né, para que quem está ouvindo essa mensagem possa visitar a feira durante esses dias e visitar o espaço lá da agricultura familiar. Obrigado.
1: Agradecemos então a Alano por essa mensagem também. Ele complementa um pouco daquilo que a gente vinha falando, né, Fabiel, sobre essa vitrine, sobre essa possibilidade, sobre essa grande visibilidade que é a Expo Inter.
2: Sim, o Alano é o nosso assistente técnico regional, né, na parte de agroindústria. Então a Emater tem essa estrutura de apoios, né? A gente tem os técnicos nos municipais e tem os técnicos regionais que fornecem esse apoio, daí mais especializados, se precisa dessa ajuda, nós contamos com ele sempre. E tem a parte estadual também, o técnico estadual, que daí se precisa fazer um contato maior, alguma coisa que dentro da legalização da agroindústria, alguma coisa que não tá fluindo bem, a gente pode contatar e sempre fazer esse fluxo para auxiliar as agroindústrias, né? Então tem toda uma estrutura de apoio para a agroindústria, né? Mas tem em várias outras modalidades, bovinocultura de leite, fruticultura, nós temos isso dentro da Emater montado, e o Alano fornece o apoio na parte da agroindústria familiar.
1: Não, super importante, né? Eu até queria fazer esse destaque, porque isso também garante a qualidade do produto, né? Porque quem está lá é porque está regulamentado, está regularizado, né? Então isso, para quem frequenta, para quem consome os produtos, a gente pode dizer que tem essa garantia, né? De que o produto é de qualidade, que existe essa regulamentação, essa regularização.
2: O produtor, ele que está dentro do programa de agroindústria familiar, ele tem os mesmos critérios que uma grande agroindústria obedece, né? De tanto legislação sanitária quanto ambiental e tributária. Tributária diferencia um pouco, mas é dentro da questão ambiental e da sanitária. Tem algumas coisas que é facilitado no sentido da construção, mas não da fiscalização do produto, né? Higiene, isso aí tem que ser tão igual, né? Não tem mais ou menos, é igual a uma grande agroindústria. Então, ele fornece um produto de alta qualidade, né? Com as suas características, né? Porque a gente sabe um produto numa agroindústria grande, né? Uma indústria grande, ele é feito em grande quantidade e às vezes não com aquela característica local, que lá na comunidade o produtor veio aprendendo a fazer aquele queijo. E aí ele passa para uma agroindústria, ele adota os critérios sanitários e legais que tem que adotar, mas ele tem um produto típico daquela região ou daquela comunidade, né? Então, por isso que um produto da agroindústria familiar é tão valorizado, né? Que ele leva consigo uma história, né? essa história que é da família, que é da comunidade, que é do município, que é da região, ele leva com ele. E a agroindústria, ela permite o contato com os consumidores, e ela conta essa história e como é feito o seu produto. Ela transmite todo um saber junto daquilo. Tu não compra só o produto por comprar, como a gente vai no mercado. A gente pode escutar do produtor como é feito, pode escutar de onde é que veio, se a família já produzia. Então, tem aquela vivência a mais, né?
1: Isso, o turismo, e o turista adora, né? Tanto que, até um depoimento pessoal, quando a gente vai na Expo Inter, que a gente, praticamente todos os anos eu vou, e quando a gente entra no pavilhão da agricultura familiar, a primeira impressão, né? Porque você olha o mapa, para você se organizar também na circulação, mas você olhar e identificar os municípios presentes, porque isso te dá também um pouco dessa história, dessa cultura. Você vai identificar, né, o que é da região, aqui da nossa região, o que é da região sul do estado, região norte, fronteira, e isso dá essa característica. Eu acho que essa grande riqueza, né, que é a agroindústria, que é esse pavilhão que é tão... Muitas tão importante, pessoas, tão, né, explorado.
2: Muitas vezes nós aqui temos um contato maior até com esse meio rural, até em alguns, né? Mas só que nós temos que pensar que ali na região metropolitana, muitas pessoas que saíram aqui do Vale, às vezes estão morando em Porto Alegre, região, elas vão lá e conseguem se identificar, vão lá conversar com a pessoa: olha, eu morei em Arroio do Meio, eu morei em Lajado, eu sou da família do interior, minha mãe fazia assim, né? Então elas conseguem se identificar com aquele produtor e com o município lá representado. Então é a história da pessoa que está indo lá, às vezes visitar, está morando lá por antigamente ter ido para a cidade, mas ela se identifica, ela volta às suas origens conversando com a agroindústria lá.
1: É, a gente chama isso de memória afetiva também, né? Então a Expo Inter é esse grande, né? Vamos dizer assim, essa grande vitrine. E vamos dizer assim, vão ser 10 dias, né? Ela começa dia 29, no sábado, e vai até o dia 6. Então, olha, e é todos os dias da semana, então, enfim, vão ter todas essas oportunidades. A gente vai chamar os nossos apoios, e eu quero deixar, Fabiel, depois na volta, para a gente falar um pouquinho sobre. A participação das mulheres e dos jovens empreendedores no espaço da agricultura familiar, que é algo que também me parece que é um destaque, né? Que ano após ano existe uma maior participação de mulheres, de jovens, né? Existe também a participação de comunidades indígenas, quilombolas, né? Que tem uma participação aí nesses espaços, né? E queremos, claro, ouvir também do Dilson e do Marcos depois, na sequência, eles falarem um pouco da história da sua empresa, de tudo aquilo que quem visita a Expo Inter vai poder encontrar. Chamamos os nossos apoios, fique aí com a gente que daqui a pouquinho a gente já está de volta.
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0: bem, estamos de volta ao nosso programa Momento do Turismo no Vale. Hoje nosso tema é sobre as agroindústrias do Vale do Taquari presentes na Expo Inter 2026. 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Voltando aqui ao nosso tema, a gente encerrou o nosso programa, o nosso primeiro bloco, falando um pouco da participação das mulheres e dos jovens, né? O quanto isso também tem sido um incremento aí nas agroindústrias, na Expo Inter. Então, Fabiel, contigo, para depois a gente seguir falando um pouco mais sobre as agroindústrias, enfim, o artesanato presentes durante esses 10 dias de feira.
1: Marlise, as mulheres e jovens, e os jovens, eles têm um destaque especial, porque eles tomam, hoje, a grande parte dos expositores são de predominância, quem toca é a mulher e o jovem, né? Até dentro de uma característica das propriedades, onde que a mulher, ela se tornou protagonista daquela agroindústria, né? Antes, ou o jovem que estava querendo sair da propriedade, às vezes encontrou na agroindústria um motivo para ficar na propriedade, fazer a sucessão
0: da propriedade.
1: Ou voltar. Isso mesmo. Porque às vezes aquela propriedade ela não estava, às vezes, com um rendimento muito bom economicamente, ou talvez não havia espaço para crescer e gerar renda para todos que estavam ali, ou o jovem estava meio que servindo somente como uma mão de obra mais familiar. Então ele encontra naquela industrialização um espaço para ele crescer, onde ele vai ter renda, e a mulher também. Ela encontra nisso e ela consegue se desenvolver, vender o produto, atuar na parte do fazer aquele produto, ela se destaca, né, dentro da propriedade e da agroindústria. E dentro dessas agroindústrias que estão, esses 509 empreendimentos, 400 agroindústrias, 444 são tocados por mulheres e jovens, né? Eu até só botei aqui, tem 265 jovens e 179 mulheres que estão à frente desses empreendimentos, né? Para ver a importância, quase que 80-70% dos empreendimentos lá são mulheres e jovens, né? Eu vinha conversando com o Marcos aqui e perguntei, Marcos, quando que tu começou, né, a vender o mel, né? Ele me alintou quando ele tinha 30 anos, mais ou menos 7 anos atrás, 8 anos atrás. Então ele ainda fazia parte do grupo de jovens, né? Então isso despertou, é um empreendimento novo, é um negócio novo na propriedade que possibilita uma renda a mais, e é o seu negócio hoje, né? O carro-chefe da propriedade é isso. Então a importância que tem a mulheres e jovens na participação na Expo Inter e das agroindústrias familiares. Isso permite para que elas se desenvolvam, né? Às vezes estão lá com outra atividade na propriedade que não estão conseguindo tomar a frente, e isso elas conseguem ter.
0: É o protagonismo. Né? Já que você fez a provocação, Fabiel, depois a gente volta, fez a provocação para o Marcos, a gente vai ouvir um pouco da história dele, né? E porque a gente também quer que ele nos apresente os produtos aí que a gente vê, já na sua apresentação, a gente vê nas embalagens, vê também na qualidade, na tonalidade, na cor do mel. Eu não sei se isso faz diferença, mas olhando daqui, a gente já vê o quanto isso fala, né? Do teu empreendimento, né? Da tua dedicação. Queremos te ouvir um pouco sobre isso.
2: Bom, eu comecei a trabalhar com abelhas há 12 anos, né? Então, compramos as primeiras colmeias, fomos aumentando gradativamente, né? E há 7 anos eu trabalho com mel legalizado, né? Assim, formalmente, né? Então, há 2 anos e meio com a agroindústria própria, né? Antes disso, a gente fazia o comércio via Associação de Encantado, né? Onde eu ainda faço parte. E a gente atende hoje a região aqui do Vale Taquari, a cidade do Vale Taquari, Serra Gaúcha e eventualmente alguma entrega para a capital quando nos é solicitado, né?
0: Quando você diz a gente, você está se referindo aí, eu queria que tu falasse um pouco onde é a propriedade, né? Para quem está nos acompanhando poder também identificar.
2: Sim, nós temos a propriedade em Arroio Grande, temos um apiário na nossa propriedade e apiários distribuídos em Arroio Grande, Morro Gaúcho, Morro Leão, Então, onde a gente faz as parcerias com os proprietários das terras e paga para eles 10% da produção, né? Então, é a parceria que a gente faz com eles. Todo mundo muito satisfeito, né? É mel de excelente qualidade, né? Uma vegetação muito boa nossa aqui na região. Então, tem tido uma aceitação muito, muito boa no mercado.
0: Você, assim, a gente pode dizer que hoje é a tua atividade principal, tua, da tua família.
2: Isso, hoje é a nossa atividade principal, né? É todo dia praticamente envolvido com abelha e em vaso de mel, rotulagem e entrega, né? Então, é bastante corrido, mas é bem gratificante.
0: Quando a gente fala em qualidade do mel, eu queria que você nos explicasse um pouquinho sobre isso, porque a gente é muito a gente é muito visual, né? A gente olha para uma embalagem, olha, identifica se o mel é a cor do mel, enfim, né? Parece que isso também tem a ver com a qualidade ou não. Existem diferentes fases, estágios disso. Como é que a gente pode avaliar?
2: Isso, nós temos na nossa região aqui floradas distintas, assim, que dão a cor e a densidade do mel, né? Então, esse mel, assim, mais claro é o mel de uva do Japão, né? Uva japonesa, né? Então, é um mel que vende muito bem, é um mel que brilha bastante, né? Então, ele dentro de uma embalagem, né, exposto, ele dá um visual muito legal. É um mel mais suave, né? E além desse mel, a gente tem um mel de eucalipto, florada de eucalipto, que é um mel mais escuro, é um mel mais forte, é mais carregado de sais minerais, né? Então, esse mel aqui demora mais para cristalizar, o de eucalipto cristaliza muito rápido, né? Então, para nós poder fazer o envase, a gente descristaliza esse mel, ele vai em banho-maria para dentro de um tanque, lá descristaliza ele e depois a gente faz o envase. Aí ele vai líquido para o comércio. Posterior, dá um tempo, ele já cristaliza novamente, né?
0: Essa é uma pergunta, eu acho que é uma dúvida que quem está nos acompanhando também tem. Como é que a gente procede, né? Quando isso acontece, você compra um mel, né, no, digamos, num estado mais líquido, aí daqui a pouco ele fica, a gente diz, ele fica mais durinho, né? Ele cristaliza. Como é que eu, se eu não gosto dele cristalizado, como é que eu procedo para ele se tornar, ficar mais numa condição mais líquida?
2: Sim, você pode descristalizar ele, né? Coloca ele em água morna, né? Imerge ele em água morna, né? Faz o banho-maria nele. Só que tem que cuidar para não passar de 50 graus, né? Então, teria o limite de 50 graus que não poderia ultrapassar, né? Senão, tu acaba matando a parte boa do mel, né? Então, é esse o mesmo processo que a gente faz lá. Mas, na dúvida, consome ele da forma que ele está.
0: Ou seja, então é verdadeiro, porque assim, eu gosto de consumir o mel, inclusive, às vezes, num chá. Então, eu não posso colocar o mel num chá, numa água muito quente.
2: Verdade. Tem que deixar ele baixar a temperatura, aí você pode adoçar o chá ou o café com...
0: Não, eu acho que a gente também precisa dar umas dicas aqui para quem nos acompanha, né? Porque às vezes é um equívoco que a gente comete colocando o mel junto com o chá naquele momento que ele está com essa temperatura alta.
1: E muitas vezes os consumidores, né? A gente tem aquela... que o mel cristaliza, né? Ele fica duro. A gente pensa que, será que teve alguma adulteração, alguma coisa? Não, pelo contrário. O mel que cristaliza é um mel puro, né? Só tu tem que adotar essa medida de descristalizar ele dessa forma como o Marcos explicou, né? Mas ele é um sinônimo de mel puro. Um mel que teria alguma coisa, ele não cristaliza, né?
0: Eu ia te perguntar, né, para você e para o Marcos também, existe algum teste que eu posso fazer para identificar se aquele mel de fato é um mel puro ou se tem acréscimo de açúcar ou enfim, de um outro produto?
2: Hoje mais, para ser mais preciso, teria que ser através do laboratório, né? Porque os testes que a gente faz podem dar certo e podem não dar certo, né? Existem testes, coloca um palito de fósforo no mel e depois risca, se pegar.
0: Essa então, eu conheço, já ouvi falar dessa.
2: Às vezes pode funcionar, às vezes pode não funcionar, né? Mas o mais correto é comprar o mel ou de produtor que você conhece, que é produtor de mel, que tem abelha, né? Ou comprar produto registrado, né? Com selo de inspeção, né? Que então tu tem a garantia que esse mel é de boa qualidade.
0: Perfeito, ótima dica. Eu vejo que você tem outros produtos ali sobre a mesa, sobre a bancada. Queria que você falasse sobre eles também.
2: Além do mel, a gente trabalha com mel de abelha sem ferrão, que a gente registrou ele agora recentemente, que é de abelhas nativas, né? E extrato de própolis, o própolis nosso, tradicional marrom, e o própolis verde, que esse aqui a gente compra a resina de fora e produz o extrato dele, né?
0: E ele é indicado, qual é a indicação?
2: Tosse, dor de garganta, imunidade, né? Ele é muito bom para imunidade. Se quiser melhorar a imunidade, tomando todo dia, fica livre de tudo.
0: Mais uma dica, olha, eu vou te dizer assim, te prepara que vocês vão vender muito aí na Expo Inter. Dilson, eu quero te ouvir um pouco também, para você apresentar. Sei que você trouxe aí uma peça, nos descreva ela, porque nós estamos também na rádio. Então, quem só nos ouve, né, não sabe do que nós estamos falando.
3: Sim, isso aqui é uma peça de um tronco oco, na verdade, que é uma madeira jogada assim no mato, no lugar, que a gente não dá valor nenhum. Eu transformei ela num presépio, até inclusive isso é um lançamento, que nem inclusive antes tu falou que eu vou ter que produzir mais, porque nós tínhamos a feira da orquídea recentemente, agora fim de semana, e eu tive que pegar estoque da Expo Inter, porque eu vendi muito dessas peças, mas vai ter pro pessoal que me visitar lá na Expo Inter, vai ter, porque eu tô produzindo, né?
0: Ou seja, você vai sair daqui e vai colocar, como a gente diz, a mão na massa, a mão no artesanato para realmente garantir. O que que mais vocês vão trazer, assim, levar de produtos ali para Expo Inter?
3: Na verdade, nosso forte é em madeira, todo artesanato em madeira, eu tenho coração de madeira, inclusive também eu faço cubas de banheiro de madeira, de tronco oco, né? De troncos, de espelho, tronco oco. E eu tô com bastante cubas de madeira. Até agora, voltando ao assunto de antes, de vendas lá, me chamou uma atenção grande no passado, que eu tive uma visita de um casal de japoneses, tiveram um tradutor junto, falando sobre minhas cubas. E uma semana depois, eu em casa trabalhando, eu não fico direto no celular, porque eu tenho que trabalhar. Tinha uma ligação do Portugal, uma pessoa pedindo explicações sobre as cubas, que ele tinha me visitado. Daí a gente acabou combinando para esse ano, ele vai me visitar lá de Portugal, ele vai querer, parece, adquirir uma peça.
0: Olha aí, são os contatos, né? Essa visibilidade, a gente sabe que estar na Expo Inter é isso, né? Tem esse alcance realmente, não só local, regional, mas internacional, né? Então é o nosso artesanato também fazendo esse destaque, né? Eu queria que também o Fabiel falasse um pouquinho mais sobre possibilidades, né? Eu sei que você falava antes dos incentivos, né? Que de alguns municípios, inclusive aqui de Arroio do Meio, para que a gente possa ter essa diversidade de agroindústrias, né? Porque nós aqui temos, acho que temos possibilidade de incrementar, né? De aumentar a representação, não só na Expo Inter, em feiras, mas também como uma forma de agregar renda, né? Para essas famílias, e temos matéria-prima para isso.
1: Sim, aqui no município nós temos em torno de 7 agroindústrias, se não estou enganado, e uma agroindústria está em regularização, de embutidos, de mel, de conservas, né, salados em conservas, ovos, minimamente processados. E aqui do Vale também, por ser uma região bastante diversificada, nós aqui, acho que comentei, vai ter 41 agroindústrias na Expo Inter, então é uma grande diversificação. E aqui no município nós também podemos aumentar essa quantidade de agroindústria, né? Eu vinha falando aqui, né? Nós estávamos falando fora do microfone um pouco, que o município tem bastante produção de leite, mas não temos nenhuma agroindústria de queijo, né? Contanto as agroindústrias de queijo ou doce de leite, vem de fora vender aqui, e muitas vezes é uma grande oportunidade, porque elas, se a gente olhar, as que vendem, às vezes, nem participam de feiras porque não conseguem dar conta daquela demanda que eles precisam ofertar, né? Então, e o município nosso aqui de Arroio do Meio, ele tem um programa de incentivo criado lá em 2011, acho que ainda não era o governo Sidney, né? Lá em 2011, que ele ajuda 30% do valor do empreendimento, até limitado até 350 URM. Daí ontem de noite eu estava fazendo os cálculos que daria em torno de 36 mil reais, né? Que é 300, o URM está 90 e poucos reais, 94. Então isso é um grande incentivo para quem quer começar uma agroindústria hoje, né?
0: Olha, é uma dica que o Fabiel está dando, e ele, como representante aí da Imater, certamente aí vai ter todo um apoio técnico, né, para que essa atividade possa ser desenvolvida aqui no município.
1: É, para a propriedade, o Marcos aqui comentou, até pegando um gancho que ele falou, a agroindústria, ela possibilita uma nova renda, né? Às vezes a propriedade está lá pensando somente em aumentar a produção, escala da produção, mas a gente tem que ver que ao aumentar a produção, às vezes a gente vai precisar de outro trator, um outro galpão, mais pessoas. Não que na agroindústria não precisam pessoas, mas nós queremos dobrar, então nós temos que dobrar toda a infraestrutura que nós temos. Às vezes com a agroindústria a gente vai agregar valor, vai conseguir a mesma quantidade no valor final, mas com um investimento talvez bem menor do que tu dobrar a tua propriedade. Então isso agrega valor, e quando a pessoa não tem aquela matéria-prima, ela consegue comprar dos seus vizinhos. Quando o vizinho tem o produto para fornecer, que nem o Marcos compra o mel, ele acaba movimentando a economia daquela localidade. Ele acaba trazendo, às vezes, uma comunidade que está já sem muito movimento, que algumas comunidades ficaram até vazias por pessoas sair, aquela agroindústria acaba retomando toda a economia daquela comunidade, pelo esse fator de comprar dos vizinhos, comprar o que precisa mais dos outros. Então ela é um fator de distribuição de renda dentro da comunidade.
0: Perfeito. É, Adilson, eu chamo ele de Adilson, mas eu sei que é Adilson. Hoje você, essa é a tua atividade principal?
3: Sim.
0: Tu é da tua família?
3: Isso mesmo, eu vivo só disso, desde a pandemia, que eu não tenho outra renda. Recentemente eu me aposentei, né? Mas realmente eu só vivo disso.
0: E faz parte da associação também das artesãs de Arroio do Meio.
3: Isso, né? Mesmo, o único homem membro do grupo, né?
0: É, eu acho bem interessante, porque vocês são, inclusive, ocupam um horário, é um turno por semana, que vocês também ajudam a cuidar do espaço, que é uma forma também da entidade poder, ela tem um espaço, mas precisa ter alguém que faça o atendimento e faça a comercialização.
3: É. Sim, cada um cuida no meio turno, né? Inclusive, eu vim diretamente da lojinha para cá.
0: A gente está bem inspirado, né? Também. Não, acho que é importante, né? Uma forma de poder divulgar também todo o artesanato de Arroio do Meio, né? Hoje você está, você dizia antes que você é o único que representa o Vale do Taquari dentro da tua modalidade, é isso?
3: Sim, pelo FGTAS, que existe uma seleção. Querendo, para eu poder participar, eu tenho que ter um prazo de limite, tu enviar fotos do teu material, daí eles classificam lá se tu pode ou não pode participar. Eu, inclusive, no retrasado, eu não fui selecionado. E ano passado, eu também não tinha sido selecionado, inclusive, duas semanas antes de começar a Expo Inter, eles me avisaram. Até eu fiquei 3 horas pensando, vou ou não vou, vou ou não vou.
0: Só fazendo isso, né? Só decidindo. E foi uma decisão acertada, né? Participar, porque a gente fala tanto dessa visibilidade. Eu quero aproveitar, Fabiel, convidados e Alain, para fazer um convite aqui que a Márcia Fonseca, tua colega, nos encaminhou, que é um convite para um momento, hibisco, que é a flor símbolo de Arroio do Meio, do Jardim à Mesa. Né? Que é um projeto, é uma iniciativa, né? que vai fazer uma conversa sobre os diferentes tipos de hibisco e seus usos. Né? Então, é uma atividade bem bacana. E o próximo encontro é dia 31 de agosto, agora, segunda-feira, no Salão Comunitário da Comunidade de Arroio Grande Superior, às 14 horas. É, então, Fabiel, não sei se tu quer fazer algum destaque. Eu sei que vão acontecer, ontem parece que foi lançamento lá na Forqueta.
1: Isso, ontem foi a primeira, e agora tem as seguintes. Não sei se ela te passou o calendário,
0: ela
1: né?
0: Passou, então dia 31 é em Arroio Grande, depois dia 3 é em Palmas. Isso. Dia 10 é em Picada Café. E dia 1 de outubro, acho que é isso já, é em Picada Arroio do Meio, né? Então depois compartilhe umas datas para a gente poder divulgar. Então o próximo então é dia 31, segunda-feira, às 14 horas, lá em Arroio Grande Superior. Fica o convite, né? Até porque a gente vem trabalhando muito no turismo também, nessa questão, né, de divulgar mais a nossa flor símbolo e seus usos, né? Especialmente aí na parte da culinária. Eu queria ver também que vocês comentassem um pouquinho mais de quem está nos acompanhando, quais são os outros produtos, Fabiel, que vão ser encontrados aí na Expo Inter, em se falando aí de agroindústria. Não só representações aqui da região, mas como um todo. Nós só citamos alguns aqui.
1: Pois
0: ainda.
1: É diversos, né? A gente vai lá e cada ano se surpreende. Então, às vezes a gente pensa, eu vou desde 2007, né? Alguns anos eu falhei, né? Porque eu ia com o colégio, depois eu fui com o trabalho, né? Da Emater, levando produtores, né? E todo ano a gente encontra coisas novas, né? Então, além do mel, que vai encontrar muitos produtores de mel, e aí dentro das suas variedades, o Marcos aqui citou o mel do eucalipto, da uva Japão, tem o mel da Bracatinga, que só dá mais pelos campos de cima da serra, mais para essa região, que não vai se encontrar aqui. Então, tu tem que ir lá para talvez comprar esse mel.
0: E degustar. Antes de comprar, degustar, né? Para poder identificar também.
1: Cada agroindústria tem sua especificidade, né? Tu vai botar um embutido, é diferente do tu comprar aqui de uma agroindústria aqui do que uma lá do sul do estado, né? E assim também tem pimentas, molhos de pimentas, cogumelos, geleias de cogumelos. É uma diversidade muito ampla, queijos diversos, sucos diversos, né? Suco do butiá, de outras que às vezes não encontramos por aqui, a gente encontra lá. Então é para mostrar o quão diverso é a agricultura familiar, o quanto diverso é o estado todo do Rio Grande do Sul, né? E todas as culturas em forma de alimento, né? De que está lá presente, né?
0: Também não dá para deixar de citar erva mate, né? Grãos e cervejas artesanais, cucas, doces, produtos de cana-de-açúcar, pescados também, né? Pelo que a gente vê aqui. Enfim, né? Todo esse universo aí dessa riqueza da agricultura familiar. E eu quero aproveitar, Fabiel e convidados, de falar nesse destaque da diversidade regional, porque a gente diz assim, cada produto, cada mel vai falar um pouco da sua história, da regionalidade, né? Então, acho que isso também é algo muito especial, muito diferente, né? A gente, por exemplo, fala da cuca, a gente tem uma ideia da nossa cuca, né? Então, em outras regiões do estado, se usa outros ingredientes, né? Outros recheios nessa cuca, e a Expo Inter é essa grande vitrine, né? Algo realmente único e especial para quem gosta, né? Para quem quer conhecer um pouco mais sobre a história, sobre a cultura do nosso estado. E claro, na Expo Inter também tem toda a exposição de animais, né? De bovinos, de coelhos, pássaros, equinos, caprinos, chinchilas, né? Bubalinos, enfim, tem toda essa
1: toda
0: diversidade.
1: Parte de equipamentos, né?
0: Então, nós não podemos deixar de falar sobre isso também.
1: Grandes, pequenos, para agricultura familiar, então é muito diverso também, a parte de além da agroindústria, animais, tu falou, né? Tem uma série de atrações também que ocorrem durante o evento, né? No próprio pavilhão da agroindústria familiar ocorrem as oficinas, né? Que tu falou que ia ter uma do mel, ocorrem oficinas de preparo de alimentos, algumas, né? Então, dá para aprender muita coisa, tem que olhar mesmo a programação e se programar para poder visitar e poder aproveitar todos os eventos ou o evento que mais se interessa para o seu consumo lá, né?
0: No espaço do Senar, eles chamam de uma atividade que você tem que acertar uma espiga de milho num balaio, né? Ano passado a gente participou, foi bem bacana, e eu vi que esse ano vai ter novamente, né? Então é uma atividade até de interação, a gente acaba se divertindo, não só as crianças, mas os adultos também, né?
1: Todas as entidades do estado e empresas importantes ligadas ao agronegócio, agricultura familiar, estão lá. Então todas fazem um evento dentro do seu stand para estar com o seu cliente, com o seu fornecedor, estar lá presente, visitar e poder fazer essa troca de... Não é só negócio, é uma parceria, né? Assim como lá na agroindústria familiar, nos outros stands também acontece dentro das suas áreas, né?
0: E muitos eventos culturais, muitos, né? Eventos, a gente sabe, culturais. Que vai ter toda essa... Por isso que é essa grande feira. Enquanto a gente vai aqui se aproximando do final do nosso programa, né? Eu quero falar um pouquinho da agenda do turismo. E aí, enquanto isso, vocês também podem aí vendo o que mais vocês gostariam de compartilhar, se tem algum convite a mais, né? Para a gente depois encerrando o nosso programa. Eu quero aproveitar e falar um pouco da nossa agenda do turismo, que agora no finalzinho agora do mês de agosto e início de setembro, temos muitas atividades acontecendo. Então, dia de 29 a 6 de setembro, a 40ª Expo Inter, lá em Esteio. No dia 1º de setembro, às 19h30, na Associação Esportiva Forquetense, o lançamento da 4ª Feira Agrícola. Então, nós já falamos sobre isso. E essa feira vai acontecer de 9 a 11 de outubro lá na Forqueta e o lançamento é no dia 1º.
1: E lá na feira também vamos ter o pavilhão da agroindústria familiar, né? Com muitas agroindústrias, muitos empreendimentos com artesanato e plantas e flores também.
0: É então, a nossa grande feira, já é a nossa 4ª feira.
1: Vamos se preparando, né?
0: Perfeito. Dia 4 de setembro, então, às 19 horas, na Casa do Museu, vai acontecer a abertura da exposição Literatura em Telas. E de 7 a 12 de setembro, a 33ª Feira do Livro de Arroio do Meio, que vai acontecer na Praça Flores da Cunha e também na Rua de Eventos. E de 11 a 20 de setembro, nós teremos aí em Arroio do Meio uma intensa programação da Semana Farroupilha. Então, também coloquem aí na sua agenda. E no dia 27 de setembro vai acontecer também a 12ª edição do Leitão no Tonel, que é um evento aí da Sociedade Esportiva Palmense. Antes da gente encerrar o nosso programa, eu queria ouvir então as considerações finais, algum convite, alguma coisa que mais vocês gostariam de fazer esse destaque.
1: Eu queria deixar o convite, porque dentro dessa parte de apoiar as agroindústrias, incentivar as agroindústrias, eu vou realizar uma visita com os produtores em uma agroindústria em Carlos Barbosa, uma agroindústria de laticínios, de queijos, né, e doces. Então, vou levar produtores para conhecer a agroindústria lá em Carlos Barbosa, a agroindústria Beija-Flor e a Dorf ali em Teutônia, né? A Dorf é mais conhecida aqui de nós, encontra ela nas feiras aqui da região. Então, nós vamos levar alguns produtores que têm interesse de talvez colocar algum empreendimento voltado a esse ramo, né? Como nós temos bastante produção de leite, talvez algum empreendimento aí para os próximos meses, anos, alguém se disponha a colocar, né? Ver essa prática. Então, dia 16, em princípio, mas também podem procurar lá na Emater, né? Pessoal, os agricultores conhecem, podem procurar que a gente conversa lá. Tá?
0: Obrigada, Fabiola, por estar aqui com a gente, por também colocar o seu conhecimento à nossa disposição, né? Por compartilhar um pouco de toda essa história, né? Porque quando a gente chega lá no pavilhão da agricultura familiar na Expo Inter, a gente sempre vai ter isso mais presente, né? O quanto é uma história também de superação, de luta, de engajamento, de planejamento, de suporte técnico para que realmente seja esse grande destaque que é a nossa agricultura familiar.
1: Quero agradecer a você, toda a equipe da rádio, pelo convite de estar aqui e poder um pouco tirar algumas dúvidas e falar desse espaço tão importante que é para, acho que, todos os gaúchos, né? Toda a agricultura familiar e as agroindústrias. Então, por parte da Emater, por parte do escritório aqui local, dar esse apoio para todos os produtores e estar presente sempre na vida de cada um, auxiliando de alguma maneira, né? Então, agradecer vocês e sempre que você quiser, a gente está disponível para outras atividades.
0: Obrigada, e a rádio também está sempre à disposição. Marcos?
2: Agradecer a oportunidade, né? Uma satisfação enorme poder participar. E eu estender o convite para quem for para a Expo Inter, visitar o pavilhão da agricultura familiar. Estarei no stand 209, passa lá, dá um alô, que será bem recebido.
0: Certo, muito obrigada por também compartilhar, né, um pouco da tua, eu poder tirar também algumas dúvidas, né, sobre o próprio uso do mel e conhecer um pouco mais essa atividade. Dilson?
3: Eu quero agradecer o convite, né, da participação, e venha me visitar, vai ser no pavilhão do artesanato, eu vou estar no stand 97.
0: E vai estar ali identificado também, hoje ele veio bem caracterizado, identificado, né? Então, acho que isso também é uma característica, é uma forma, não deixa de ser também um marketing, né, Dilson?
3: É, se vocês verem um alemão com chapéu verde, pode chegar, aqui sou eu lá.
0: Tá certo, então, convite feito, né, para todos aí que nos acompanham, são 10 dias de feira e o nosso Vale do Taquari, Arroio do Meio, vai estar muito bem representado. Bom, gente, dessa forma a gente quer agradecer aos nossos convidados, ao Dilson, ao Marcos e ao Fabiel por estarem aqui com a gente, ao Alano também, que está numa atividade muito intensa, né, nesses preparativos né, para essa próxima edição da Expo Inter. Dessa forma, estamos encerrando mais um programa Momento do Turismo no Vale. Fiquem com a programação da rádio, com o colega Gabriel, que daqui a pouco está entrando no ar. Ao Alan, que está na parte técnica, nosso muito obrigado. E fica um convite para participarem e nos prestigiarem em nosso próximo programa Momento do Turismo no Vale, na próxima terça-feira, quando nós queremos falar um pouco mais sobre toda a programação da Semana da Pátria aqui do município de Arroio do Meio. Um grande abraço, uma boa tarde e até lá.

0: 1:06.
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4: E muito boa tarde, ouvintes aqui da Rádio Integração, começando mais uma tarde show por aqui agora, 1h11, hoje dia 25/8, terça-feira, e esse tempinho aí, será que abre ainda para um solzinho essa tarde? Acredito que sim. Passando para agradecer a Marlise Fira ali do programa Momento do Turismo no Vale, que estava aqui com nós agora há pouco, e aos convidados Alano, Dilson, Fabiel e Marcos. É isso aí, gente. Vocês já sabem que para pedir música aqui na Rádio Integração é só mandar lá no nosso WhatsApp, pelo 99744-2711 ou ligar pra cá e conversar comigo pelo 3716-2188. E assim vamos seguir com a programação e logo logo eu trago mais informação aqui.

0: 1:20.
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E agora 1h24 e o grupo Viva a Vida de Picada Rui do Meio convida a todos para participarem do grande baile da terceira idade. A animação fica por conta da banda Motivos de Santa Clara do Sul. Será no dia 29 de agosto à tarde. O grupo Viva a Vida espera por todos vocês. 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

0: 1:42.
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E agora, 1h45. 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Reúna a família, reserve essa data e venha viver uma experiência inesquecível. 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E assim a gente vai seguindo na programação.

0: 2:02.
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0: 10:21.
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E agora, 2 horas e 25 minutos. 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

sua banda Alma Latina. Alô, Alma Latina, alô, nós. Música linda, rapaz. Satisfação é toda minha poder cantar com vocês. Vamos que vamos.

0: 10:41. 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

E agora 2:45. 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A missa inicia às 10 horas da manhã e ao meio-dia tradicional almoço. Animação do Quarteto da Alegria. 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

0: 10:01.
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1: 3:22.
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Agora, 3 horas e 27 minutos. 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

0: 10:41.
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E agora, 3 horas e 44 minutos. E vamos dar uma olhadinha na previsão do tempo. Agora, as temperaturas marcando 17,8 graus e a sensação térmica 17,6. A temperatura mínima prevista para hoje era de 4 graus e a máxima 20. Não há probabilidade de chuva. O tempo permanece estável no vale, com sol e nebulosidade variada ao longo do dia. No início da manhã, ocorreu um pouco de nevoeiro em algumas áreas da região, mas as temperaturas ficam mais baixas também nas primeiras horas do dia, com geada nas áreas mais elevadas. Mas as marcas sobem gradativamente e hoje, de tarde já, né, está mais agradável comparado com de manhã. De manhã estava mais friozinho. De noite tem chance de ficar um pouco mais frio novamente. 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

0: 4:02.
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E agora, 4:06. 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

0: 4:22.
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E agora 4:26 e a previsão para amanhã, quarta-feira, também é de solzinho, dia 26 de agosto. A mínima prevista de 9 graus e a máxima 26. Não há chance de chuva, o tempo permanece firme e continua o sol aparecendo com algumas nuvens na região. As temperaturas ainda ficam baixas ao amanhecer, porém com valores um pouco mais elevados em relação ao

nos últimos dois dias, e há condições para a formação de nevoeiro em alguns pontos isolados do vale. No decorrer do dia, as temperaturas se elevam gradualmente devido à situação de ventos fortes do norte, deixando a tarde mais agradável até quente em parte da região. Então amanhã, um diazinho quente por aí. 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

0: 4:40.
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E assim eu me despeço da companhia, a Aninha já está aqui nos estúdios, recebemos também visita da Lourdes Schmitz, que talvez já chegou em casa. Lourdes, obrigado aí pelas calças viradas que deixou aqui pra gente. E é isso aí, vamos seguindo, a Aninha vai acompanhar vocês agora das 5 horas até as 7 horas da noite. E é isso aí, nos vemos amanhã já nas unidades móveis, na manhã integração com o Dinho e na parte da tarde a partir da 1 hora no meu programa. É isso aí, um beijo e até amanhã.

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2: 5 horas em ponto.
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tarde, minha gente querida. Agora são 5:06. Está começando mais um fim de tarde aqui na Rádio Integração. 18 graus a temperatura e a nossa companhia está garantida com muita música, informação e aquela energia especial para deixar o seu fim de dia ainda melhor. Fique com a gente, aumente o som e aproveite. Rádio Integração sempre junto com você. Telefone 3716-2188 e o nosso WhatsApp é o 997-44-2711 para você participar e interagir. Agora são 5:06.

0: 5:19.
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5:25, 18 graus a temperatura, um maravilhoso finalzinho de tarde aí para você. Compartilha o que você está fazendo com a gente, manda seu WhatsApp pro 997-44-2711. Por aqui o Charles Edu Samcam de Estrela, Rio Grande do Sul, desejando uma boa tarde pra Aninha e tô por aqui. Valeu, Charles! Tudo de bom aí pra você. E parabéns ontem pelo Dia do Artista. Atenção, gente, as eleições 2026, as mudanças nos locais de votação. Com a aproximação das eleições 2026, o cartório eleitoral de Arroio do Meio realizou algumas alterações nos locais de votação do município. As mudanças foram feitas com o objetivo de melhorar a acessibilidade para os leitores e eleitoras e também garantir maior segurança para as urnas eleitorais nos locais de votação. Por isso, é importante que você fique atento e confira com antecedência onde deverá votar nas próximas eleições. Lá no nosso Facebook e Instagram, a gente postou lá então o encarte da Justiça Eleitoral, Zona 104, Zona Eleitoral. Então, as sessões local antigo e local novo. Quem votava na sessão 26 no Esporte Clube Brasil de Bicudo passa a votar no Centro Evangélico da Comunidade Palma Sul, sessão 60. Quem votava na sessão 46 e 17 da Escola Bela Vista vai ter que ir na ESEI Criança Esperança. A sessão 10, na Escola Dom Pedro I, passa para o Salão Comunitário de Linha 32. Sessão 60, da Escola Municipal Palmas Baixa, tem que votar no Centro Evangélico da Comunidade Palma Sul. Todas do Ginásio Paroquial passam para a Escola Guararapes. A sessão 18, do Esporte Clube Guarani, passa para a EMF Duque de Caxias. Sessão 2, Salão União, passa para a EMF Duque de Caxias. Todas do seminário vão para o

SECM da Secretaria Municipal de Cultura. Certo, gente? Então estão aí alguns avisos. Um abraço aí pro Ivan do Cartório Eleitoral aqui de Arroio do Meio. E seguimos aqui a nossa programação, trazendo também música boa, informação para você. Daqui a pouquinho a Aninha aí junta aí as informações, então, para fazer a leitura aqui para você, ouvinte. Vamos de música enquanto isso? Com Alberi, Banda Dimensão, Mesa do Canto. 5:27.

vamos lá, né, Charles? Morador aí da cidade vizinha de Estrela, mas ele colocou aqui pra mim que está pertinho, muito bem pertinho. Eu vi que ele tá por Arroio do Meio aí passeando lá em Palmas, hein, Charles? E eu quero deixar, então, um agradecimento muito especial a você que me presenteou com essa linda arte aí, com uma imagem minha. Charles, olhando pra essa imagem, eu vejo um verdadeiro mundo de sonhos. A natureza, os animais, os seres mágicos e, ao centro, uma mulher seguindo seu caminho com coragem e encantamento. Para mim, essa imagem representa liberdade, proteção, força e esperança. As águias lembram que precisamos olhar mais longe. Os cavalos representam força e liberdade. As flores trazem leveza e renovação. E toda essa magia nos lembra que, mesmo em meio às dificuldades da vida, nunca devemos deixar de sonhar. E talvez essa seja a grande mensagem que você quis transmitir, Charles, e que a vida fica muito mais bonita quando a gente consegue enxergar um pouco de magia no caminho. Então, muito obrigada pelo carinho, Charles Edu, receba o meu abraço, a minha gratidão por compartilhar comigo uma arte tão especial e cheia de significados.

0: 5:40.
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agora, faltando 15 minutos para 6 horas da tarde. Atenção, comunidade, vem aí o evento Hibisco, do Jardim à Mesa, na próxima segunda-feira, dia 31 de agosto, às 14 horas, no Salão Comunitário da Comunidade Arroio Grande Superior. Será realizada uma conversa especial sobre os diferentes tipos de hibisco e seus usos, abordando as variedades ornamental, medicinal e alimentícia. Será uma oportunidade para compartilhar conhecimentos, valorizar nossa cultura e conhecer todo o potencial do hibisco. E tem mais, os participantes podem levar sementes e mudas de hortaliças, plantas medicinais ou flores para realizar trocas. Participe desse momento de aprendizado e integração. O evento é uma realização da Prefeitura de Arroio do Meio em parceria com a URGS, com a UERGS e o Núcleo de Estudos em Agroecologia e Produção Orgânica do Vale do Taquari e a Emater RS Ascar. Hibisco, do Jardim à Mesa, dia 31 de agosto, segunda-feira, às 14 horas, no Salão Comunitário da Comunidade Arroio Grande Superior. Participe. E atenção, você que busca aprimorar seus conhecimentos e fortalecer sua liderança, no dia 1º de setembro, às 7 horas da noite, a ACISAM promove a palestra Gestão e Liderança, com Thiago Scarano, doutorado em Desenvolvimento Regional, mestre em Engenharia de Produção, especialista em Gestão Empresarial e com mais de 16 anos de atuação em consultorias, treinamentos e palestras. O investimento é de R$15 para associados e R$20 para não associados. O pagamento pode ser realizado via Pix. Para contato e envio de comprovante, o telefone é 996-23-5446. Participe dessa importante oportunidade de aprendizado e desenvolvimento e o melhor, todo o valor arrecadado será destinado para a AMAN. A realização é uma promoção do Grupo Mulher Empreendedora, Nível Soluções Empresariais e também da ACISAM. Tá, então, dois convites para você. E vamos lá, mandar um abraço para Maria Lanza, em tudo certo, né, Maria? E o Charles Edu colocou aqui, ainda vou te visitar. Ah, espero que sim, né, Charles? Espero que sim. Eu achei que você vinha hoje, ontem, de tarde, a Daniela estava aqui, hoje ela não está. Então, acredito que amanhã, de tarde, mais pro fim da tarde, ela vai estar aqui na Rádio Integração. Daí, se você quiser aparecer, pode vir, tá bom, Charles? Forte abraço aí pra você, pra sua Dinda, também um beijão no coração. Quem mais tá comigo aqui, o pessoal participando, interagindo, mandando sua mensagem. Mandar um abraço também pro Mariano, hoje fez a poda aí do nosso jardim, tava precisando, né, Mariano? Tudo de bom aí pra você, obrigada aí também pelo serviço, que foi muito bem feitinho, ficou bonito agora aqui o nosso pátio de novo da rádio, tava um matagal, né? 8 anos a gente nunca tinha feito uma poda e hoje então aí foi podada as arvorezinhas, ficou muito legal. E vamos lá, né? Bora lá curtir muita música boa, eu e você, faltando agora 11 minutos para 6.

0: 6:01.
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6:05, bom finalzinho de tarde para você. E atenção, comunidade Arroio do Meio, está chegando a 33ª Feira do Livro, um dos grandes eventos culturais do município. Neste ano, a feira traz como tema Palavras em Movimento, convidando crianças, jovens, adultos e famílias para uma verdadeira viagem pela leitura, pela cultura e pelo conhecimento. A programação acontece de 7 a 12 de setembro, com atrações para diferentes públicos. Serão dias de livros, escritores, música, teatro, dança, oficinas, espetáculos e encontros. Entre os destaques estão os bate-papos com o escritor Pedro Guerra, os espetáculos literários com Eleonara Medeiros, as apresentações do grupo Ueba, além da participação do Elefante Letrado. A programação também terá apresentações da Orquestra Municipal, do grupo de danças Helmut Kuhn, do grupo folclórico alemão Frozen, do CTG Querência do Arroio do Meio e da Orquestra de Brinquedos. E tem ainda oficinas de som na praça, literatura em telas, danças urbanas, quiz literário, marcadores criativos e grafite. No sábado, dia 12, a programação será aberta à comunidade e contará com diferentes apresentações culturais ao longo do dia. A feira também terá a participação de 4 livrarias de Arroio do Meio, oferecendo ao público a oportunidade de conhecer e adquirir livros. Então já anote na agenda. De 7 a 12 de setembro, todos os caminhos levam à 33ª Feira do Livro de Arroio do Meio. Prepare-se para embarcar nessa viagem, porque quando a gente lê, a imaginação ganha asas, os horizontes se ampliam e novas histórias começam. 30ª Feira do Livro de Arroio do Meio. Participe com sua família. 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E mandar um abraço aqui muito especial aí pro nosso ouvinte que tá sempre com a gente, participando, interagindo. Meu amigo aí, o Darcy Hartmann. Então, uma música aí para você do Monte Azul. A gente vai rodar novamente hoje aí na programação, tá bom, Darcy? Aí de linha 32, Arroio do Meio. Me lembrei do Darcy, ele disse que todos os dias nos escuta, né? Então, tudo de bom aí para você. E seguimos aqui, já vou trazer mais recadinho do ouvinte. Então, não perde aí a nossa programação. Já volto. Música.

aí, queremos deixar aqui um agradecimento muito especial para nossa querida ouvinte, a Marli Petri, e pro Írio, que todos os dias estão aqui com a gente, fazendo companhia, prestigiando a nossa programação, trazendo aí para nós muito carinho através do rádio. Então, Marli e Írio, é uma alegria enorme saber que vocês estão aí do outro ladinho do rádio, acompanhando diariamente. Muito obrigado pela audiência, pela companhia de todos os dias e que possamos continuar juntos por muitos e muitos momentos, sempre com música, informação, alegria e aquele bom papo de rádio. Um grande abraço aí, meu, da Ana e de todos os locutores aí da Rádio Integração FM para você, tá bom? Marli, Petri e Írio. Hoje também queremos deixar um agradecimento muito especial, cheio de carinho, para a nossa querida ouvinte, a Lourdes Maria de Souza Schmitz, que esteve conosco na rádio nesta tarde. A Lourdes, muito obrigado pela sua visita, pelo carinho e pela generosidade. Você chegou trazendo um delicioso bolo, duas bandejas de calça virada, para alegrar aí a nossa tarde e adoçar o coração de toda a equipe aqui da Rádio Integração. E claro, teve aquele bom chimarrão compartilhado, o Gabriel preparou o chimarrão, acompanhado aí de muita conversa, amizade e alegria. São momentos simples, mas que têm um valor enorme, que fazem a nossa rádio ser muito mais do que música e microfone. Fazem dela um lugar de amizade, carinho e encontro com as pessoas especiais como você, Lourdes. Então, nosso muito obrigado e que Deus abençoe sempre você, a sua família e esse coração tão generoso. Volte sempre, porque sua presença será sempre motivo de alegria por aqui. Um grande abraço de toda a equipe da Rádio Integração, então, para Lourdes Schmitz, aqui do bairro Bela Vista. E um abraço muito especial para o nosso querido ouvinte, o Charles Edu, que está por Arroio do Meio e avisou que nesta semana vai fazer uma visita aqui na rádio pra gente. Charles, fica aí o convite reforçado. Aparece por aqui, vai ser uma alegria receber você, tomar aquele chimarrão e colocar a conversa em dia. E olha só, se você vier amanhã, ainda vai ter bolo, viu? A nossa querida Lourdes passou por aqui hoje e deixou um bolo delicioso pra galera da rádio. Então já sabe, Charles, não deixa pra depois. Amanhã é o dia de fazer uma visitinha e garantir um pedacinho desse bolo. Um abraço aí para você e esperamos te ver por aqui.

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1: 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Previsão do tempo para esta quarta-feira, 26 de agosto. O tempo permanece firme, com presença do sol entre algumas nuvens na região. As temperaturas seguem baixas durante o amanhecer, mas ficam um pouco mais elevadas em relação aos últimos dias. Há possibilidade de formação de nevoeiro em alguns pontos do vale. Ao longo do dia, as temperaturas sobem gradualmente devido à atuação dos ventos do norte. Com isso, a tarde deve ser agradável, podendo até ficar quente em algumas áreas da região. A previsão indica temperatura mínima de 9 graus e máxima de 26 graus, sem expectativa de chuva. 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

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E por aqui seguimos a programação da Integração FM. Um grande abraço aí pro João Bildauer, tá mandando aqui um vídeo hoje. O galo, as galinhas, estão tudo no puleiro já, tudo pra noite, né? Mostrando ali também o bornal com os ovos. As galinhas fizeram o bornal aí, o seu ninho. Também por lá as árvores, os pássaros. Ah, são os galos, os frangos, tudo dormindo aí na galhada, né, das árvores, já se recolhendo aí pra noite. Então, um grande abraço pra você, João Bildauer, e também pro Vendelino, aí no Morro Leão, em Capitão. Que maravilha, hein? Que lugar espetacular aí a casa, a propriedade, a morada lá dos manos. Tudo de bom pra vocês. Também um abraço vai pro Paulo César Haas. Tá desejando pra mim e pra todos aí uma boa noite. Valeu, meu amigo. Um abração a você também. Corpo e alma, pra não pensar em você. Pontualmente, 6:30 ou 6:30.

0: 6:40.
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agora faltando 9 minutos para 7 horas da noite. 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Assim chegamos ao final de mais uma programação. Fica aqui o nosso muito obrigado a cada pessoa que esteve conosco nesta tarde, seja mandando uma mensagem, participando, ouvindo de pertinho ou simplesmente deixando o rádio ligado enquanto seguia a sua rotina. Hoje tivemos visitas, chimarrão, bolo, calça virada, boas conversas e, acima de tudo, tivemos aquilo que faz o rádio ser tão especial: a companhia e o carinho de vocês. A cada ouvinte que nos acompanha todos os dias, o nosso abraço, a nossa gratidão e o desejo de que a vida retribua todo esse carinho em forma de coisas boas. Que a noite de vocês seja tranquila, abençoada e cheia de paz. Que Deus cuide de cada lar, de cada família e de cada coração que esteve conectado com a gente. Nós nos despedimos por aqui, mas amanhã tem mais rádio, mais música, mais histórias e, claro, mais uma oportunidade de estarmos juntos. Cedinho tem o Helma no show de bandinhas. Depois tem o Dinho com o Manhã Integração. À tarde com o Gabriel. E eu, a Ana, a partir das 17 horas. Então, muito obrigado pela companhia. Um beijo, um abraço e até amanhã. Fique com Deus e tenha uma linda noite. Tchau!

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1: Olá, boa noite.
2: Boa noite para você que nos acompanha em todo o país.
1: Terça-feira, 25 de agosto de 2026.
2: Vamos aos destaques do dia.
1: Proteção no ambiente digital.
2: TikTok é multado em 153 milhões de reais por irregularidades no tratamento de dados de crianças e adolescentes.
1: E plataformas digitais têm até 17 de setembro para publicar relatório sobre medidas adotadas para a defesa desse público na internet.
2: Quem fala sobre o assunto é Fabrício Lopes, da Agência Nacional de Proteção de Dados.
3: Ele é uma maneira que a empresa tem de contar para a sociedade todos os seus esforços e processos que ela está fazendo para obedecer ao ECA Digital, especificamente no que se refere a lidar com denúncias.
1: Microempreendedores individuais podem prestar serviços a órgãos vinculados à administração federal.
2: São atividades, serviços como manutenção e pequenos reparos. Natália Koslick.
4: Nesta terça-feira foi publicada no Diário Oficial a atualização de dois editais que acrescentam 136 tipos de serviço à plataforma Contrata Mais Brasil.
1: Mês da gestante reforça a importância do pré-natal desde os primeiros sinais da gravidez.
2: Cuidados com a saúde da mãe e do bebê começam ainda no início da gravidez. Graziele Bezerra.
5: O pré-natal é o passo mais importante para uma gravidez saudável, tanto para a mãe quanto para o bebê.
1: Hoje, na apresentação da Voz do Brasil, eu, Luciana Vasconcelos e Luciano Seixas.
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1: A empresa ByteDance, controladora da rede social TikTok, foi multada em 153 milhões de reais por não garantir segurança de dados de crianças e adolescentes.
2: Entre as irregularidades apontadas pela Agência Nacional de Proteção de Dados estão o vazamento de informações e o direcionamento de publicidade a esse público.
1: A controladora da TikTok se comprometeu a fazer mudanças.
6: A decisão é resultado de um processo de fiscalização que identificou irregularidades nas duas formas de acesso ao TikTok, com e sem cadastro. Segundo a ANPD, Agência Nacional de Proteção de Dados, a plataforma tratou dados de crianças e adolescentes sem uma base legal adequada e não adotou medidas suficientes para impedir esse tratamento e o cadastro desse público, explica Fabrício Guimarães Lopes, superintendente de fiscalização da ANPD.
7: É um processo longo, né, que resultou nessa multa de 153 milhões.
8: A empresa não estava tomando as medidas necessárias para impedir que crianças e adolescentes acessassem a plataforma dela, e esse tratamento, além de ser em desacordo com a lei, acabou também sendo utilizado para oferecer publicidade para crianças e adolescentes no ambiente que a gente já sabia que não era apropriado para ela.
6: A ANPD determinou ainda a eliminação dos dados coletados de forma irregular, e a ByteDance se comprometeu a implementar um plano de conformidade para melhorar a proteção de crianças e adolescentes no TikTok. Entre as medidas estão configurações de privacidade mais restritivas para menores de 16 anos, que só poderão ser alteradas com autorização dos responsáveis, além do reforço da supervisão parental e de filtros de conteúdo. Medidas que são fruto da fiscalização da agência reguladora, garantiu a diretora da ANPD, Lorena Gilberti Coutinho.
9: A atuação da ANPD, ela não se resumiu a essa multa que foi imposta. Muito mais importante que isso foram as melhorias trazidas, né, que foram incorporadas ao modelo de negócio da empresa e que vão trazer um ambiente muito mais seguro para crianças e adolescentes.
6: O diretor-presidente da ANPD, Valdemar Gonçalves Orunho Júnior, destaca que outras plataformas também estão sendo analisadas para que os direitos de proteção de dados sejam garantidos.
10: É ficar bem claro que nós estamos atuando, é uma atuação bastante técnica, bastante em cima da lei, a Lei Geral de Proteção de Dados, agora com, também com o nosso ECA digital.
6: A decisão ainda pode ser contestada pela empresa no Conselho Diretor da ANPD, no prazo de 10 dias úteis. Reportagem Pablo Mundim.
2: Em nota, a plataforma TikTok informou que apresentou um plano de conformidade à ANPD, que foi aprovado pela agência no ano passado.
1: A empresa disse que a multa se refere a um período anterior a 2021 e não reflete as medidas implementadas pela plataforma, como a adoção de 50 recursos e configurações voltados para a segurança de crianças e adolescentes.
2: E os provedores de aplicações de internet, como as plataformas digitais direcionadas a crianças e adolescentes, devem publicar relatório até 17 de setembro sobre medidas de proteção a esse público.
1: A jornalista Mariana Jungmann conversou sobre o tema com Fabrício Lopes, superintendente de fiscalização da Agência Nacional de Proteção de Dados. Vamos ouvir.
11: Olá, superintendente, muito bem-vindo à Voz do Brasil. Vamos começar falando um pouco sobre o trabalho da ANPD, a Agência Nacional de Proteção de Dados, né? É um órgão relativamente novo que foi instalado em 2020. O senhor pode explicar para a gente, né, para o nosso ouvinte, qual é a função da agência, suas áreas de atuação?
12: Olá, Mariana, bom dia e bom dia a todos que estão nos vendo, nos ouvindo. A Agência Nacional de Proteção de Dados, ela começou para garantir que dados pessoais de cidadãos brasileiros fossem tratados com respeito, sem abusos. O fato das pessoas poderem coletar informações sobre nós e trabalharem com elas não permite que as pessoas façam qualquer coisa com essas informações. O uso desse dado tem que ser legítimo e nunca pode ser em detrimento do cidadão, do titular de dados. E recentemente a gente teve alguma ampliação das nossas competências, mas acho que a gente pode posso explicando isso ao longo do período também.
11: É, eu ia justamente comentar isso. Mais recentemente a ANPD ganhou aí mais notoriedade porque é o órgão responsável por fiscalizar as plataformas digitais no que se refere ao cumprimento do Estatuto Digital da Criança e do Adolescente, que foi aprovado no ano passado e que tem aí um impacto muito grande, né? Como que é feita essa fiscalização? Quais são os pontos principais que a ANPD observa, então, ao fazer a fiscalização sobre o cumprimento do ECA digital?
12: Nós já vimos fiscalizando, em função da nossa competência de proteger dados pessoais, vários temas que tangenciavam a proteção de crianças e adolescentes no ambiente digital. Então, quando foi proferida a lei, editada a lei, e ela foi depois entrou em vigor, nós ampliamos aquilo que a gente podia fazer no ambiente digital para proteger crianças e adolescentes. Então a gente trouxe os métodos de fiscalização que a gente tinha para a proteção de dados pessoais para dentro do ECA digital também. É uma lógica em que a ANPD procura conhecer o setor, então a gente faz um monitoramento, e esse monitoramento ele trabalha inclusive com informações que a própria sociedade encaminha para nós, que a imprensa encaminha para nós, que o Ministério Público e outras autoridades também encaminham para a gente, que a gente faz uma grande condensação dessas informações para que a gente tenha condições de escolher para onde apontar a nossa fiscalização e o nosso foco. É um universo muito vasto, a gente precisa priorizar, e essa priorização não pode ser com base no humor, do bom humor do fiscal. Tem que ser com base em dados, em fatos que consigam orientar a nossa atuação e que ela esteja em sintonia com aquilo que a sociedade traz para a gente como urgência, como necessidade para ela.
11: Agora, a gente está num período importante também para essa fiscalização, porque está correndo aí o prazo para essas empresas entregarem os relatórios de transparência sobre o acesso de crianças e adolescentes, né? Quais são as informações que tem que estar nesses relatórios e para que eles servem?
12: O relatório de transparência, vamos lá, acho que vou começar dizendo para que ele serve. Ele é uma maneira que a empresa tem de contar para a sociedade todos os seus esforços e processos que ela está fazendo para obedecer ao ECA digital, especificamente no que se refere a lidar com denúncias. Porque, e há um cuidado, um balanço muito sensível no ECA digital, que é, não é a ANPD quem faz o controle do que pode ou não pode ficar no ar. Esse controle, ele é um controle dividido entre o titular de dados, entre o pai da criança adolescente, entre a própria criança e a plataforma, em que as pessoas indicam para a plataforma aquilo que elas entendem que é uma violação, e a plataforma recebe aquela demanda e precisa avaliar e retirar do ar no tempo correto. O papel da ANPD é garantir que essa conversa entre titular, entre cidadão e criança e a plataforma aconteça conforme as regras da lei. E aí o relatório de transparência é uma maneira que essa empresa tem de contar para a sociedade o que ela já está fazendo. Porque é um pouco diferente ela mandar um relatório só para a gente avaliar aqui. Na verdade, a ideia é que isso seja público e que a sociedade consiga, inclusive, pegar essas informações e fazer pesquisa e montar indicadores. Então, a ideia do relatório de transparência é isso. O que vai ter lá? Vai ter, por exemplo, informações como quantidade de denúncias que ela recebeu, tempo médio de tratamento, de onde ela mais recebeu denúncia, qual foi o tipo mais de denúncia que ela recebeu, quais são os processos que ela costuma fazer, quantas ela atendeu, quantas ela não atendeu, como é que é o processo para lidar com isso. Então, é mais ou menos essa a ideia dela, empresa trazendo para a sociedade como é que ela está operando, colocando em prática aquilo que a até mesmo com um elemento de verificação. Se uma instituição, por exemplo, fez várias reclamações para a plataforma e não aparece no relatório, alguma coisa está errada.
11: Bom, recentemente a ANPD determinou a suspensão, né, das transmissões ao vivo pela plataforma Discord. Esse ato ocorreu após um caso de suicídio de uma criança de 13 anos durante uma live na plataforma e foi uma medida cautelar. Existem outras cautelares, superintendente, que podem ser adotadas contra plataformas, né? E em caso de descumprimento delas, o que, pode acontecer? As plataformas podem ter atuação suspensa no Brasil ou isso depende ainda de autorização judicial? Como é que funciona?
12: Bom, quando é falta cautelar, a gente tem competência e poder legal para emitir cautelares, Mariana, está previsto na lei do processo administrativo. Mas essa cautelar também não fica a nosso sabor. A gente tem que demonstrar que existe um perigo e que existe uma grande chance do que a gente está verificando tem amparo na lei ou está contra a lei para a gente mandar parar, que é o fumus boniuris e o perigo na demora. E a cautelar, nesse sentido, ela é delimitada pelo seu aspecto utilitário, né? Para que ela serve, o que ela está tentando impedir. Então, não existe uma medida específica, mas eu posso, eventualmente, a NPD pode, em algum momento, determinar medidas adicionais à plataforma, na proporção que a gente entender que a gente ainda precisa fazer mais alguma coisa para proteger crianças e adolescentes no ambiente digital. A ideia de uma cautelar, essa é temporária, isso é importante dizer, ela não é para ser permanente, e a gente tem bastante esperança de que a plataforma vai reagir em tempo de diminuir essa incomodação que gera para a população de não ter mais esse tipo de ferramenta disponível. Mas vamos lá, supondo que ela não cumpra a cautelar ou aconteça alguma coisa, a gente tem que elevar o tom da conversa. Aí existe a possibilidade da superintendência encaminhar para o conselho diretor pedindo que acrescente a medida cautelar também a uma multa diária pelo descumprimento. E veja, isso aí está dentro da cautelar. A gente pode também, no longo prazo, entender que a empresa não quis cooperar de maneira nenhuma e aí é importante, a gente vai abrir um processo sancionador e sancioná-la pela violação que a gente entende que acontecia, como também por não ter cumprido a cautelar. E aí a situação vai gradativamente ficando cada vez mais severa para a empresa.
11: Muito bem. Bom, nós conversamos com o Fabrício Lopes, superintendente de fiscalização da Agência Nacional de Proteção de Dados. Superintendente, muito obrigada pela sua entrevista aqui à Voz do Brasil.
12: Muito obrigado, Mariana. Um abraço a todo mundo.
2: Você pode enviar sugestões, denúncias, críticas à agência. O endereço é gov.br/ANPD.
1: Prestadores de serviço têm a oportunidade de trabalhar para mais de 2.000 órgãos públicos.
2: Isso por meio da plataforma Contrata Mais Brasil, que acaba de disponibilizar 136 novas atividades.
4: Nesta terça-feira foi publicada no Diário Oficial a atualização de dois editais que acrescentam 136 tipos de serviço à plataforma Contrata Mais Brasil, ligados à manutenção e pequenos reparos e serviços de apoio a ações institucionais e eventos. Com isso, ficam disponíveis 272 atividades em um único lugar. Na prática, funciona assim. O órgão público informa o serviço que deseja contratar, com a localidade e os prazos. Depois, microempreendedores individuais e produtores da agricultura familiar cadastrados são informados sobre as oportunidades e podem enviar suas propostas. Depois de analisá-las, o órgão público escolhe a mais vantajosa e formaliza a contratação. O uso da ferramenta é gratuito para órgãos públicos e empreendedores, sem cobrança de taxas ou comissões. O valor máximo de cada contratação de serviços pela plataforma é de R$13.098. Natália Koslick, para a Voz do Brasil.
1: Dicas do Enem.
13: Oi, meu nome é Bárbara Ribeiro e a minha pergunta é: como eu devo começar a me preparar para o Enem?
1: Quem vai falar um pouco mais sobre a preparação da prova do Enem é o conselheiro acadêmico Yuri Vieira. Ele também é professor de biologia e aproveita para dar umas dicas da área.
14: Fala pessoal, tudo bem? Yuri aqui, vou conversar com vocês um pouquinho sobre o Enem 2026. Esse ano temos algumas novidades aí com relação com textualizações de questões, como vocês observaram no Enem passado. Na biologia, fiquem atentos ali à ecologia, à fisiologia humana e à genética. Observem que a genética ela vem trazendo ali questões relacionadas à biotech e a vacinas. Ó, conteúdo muito comum. Fique atentos também que as questões do Enem agora ela vem mais contextualizada, né? Então você tem ali uma conexão com outras disciplinas. O foco agora é gerenciar tempo. Não pensem em ficar decorando conteúdo teórico. Esse momento agora é momento de gerenciar tempo de questões. Resolver o máximo de questões que vocês puderem, tá? Deixe a ansiedade de lado. Trabalhe esse tempo cronometrado e sucesso na avaliação.
1: As provas acontecem no dia 8 e 15 de novembro. Acompanhe por aqui nossas dicas e também pela radiogov.ebc.com.br. 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
1: No mês da gestante, um período para reforçar a importância dos cuidados durante a gravidez.
2: E o acompanhamento começa logo nos primeiros sinais de que vem bebê por aí.
1: Consultas, exames e vacinas passam a fazer parte dessa rotina e são importantes para acompanhar a saúde da mãe e do bebê e prevenir possíveis complicações.
5: O pré-natal é o passo mais importante para uma gravidez saudável, tanto para a mãe quanto para o bebê. Segundo Olívia Medeiros, diretora do Departamento de Gestão do Cuidado Integral à Saúde do Ministério da Saúde, o acompanhamento da gestação é o que vai garantir uma gravidez segura.
15: Iniciar o pré-natal até a 12ª semana de gestação é muito importante. Ela vai sendo acompanhada com consultas, exames, vacinas, testagens. E qual que é a importância disso? Quando a gente descobre que algum problema de saúde está acontecendo rapidamente, a gente trata isso com uma maior chance de sucesso.
5: A diretora Olívia lembra que as mulheres que fazem um pré-natal pelo SUS recebem gratuitamente a Caderneta Nacional da Gestante, onde ela pode anotar todo o calendário de consultas, vacinas e o histórico de exames. O documento também traz informações sobre violência obstétrica, saúde mental e direito da gestante.
15: Desde o pré-natal, do parto, existe um plano de parto na caderneta, o pós-parto, aí na caderneta da criança já começa todas as informações desse bebê, os marcos do desenvolvimento, as vacinas, né, as consultas. Essas duas cadernetas cumprem juntos, né, esse papel de acompanhamento.
5: A autônoma Maísa Franciane, de 24 anos, faz o pré-natal do segundo filho em uma unidade básica de saúde no Itapuã, Distrito Federal. Ela está com 23 semanas de gestação e na consulta de rotina realizou exames de sangue e teste rápido de sífilis e HIV. Todas as informações da idade gestacional foram para a caderneta, que a acompanha por todo lado.
16: Tudo anotadinho. É, sempre a gente precisa, né? E tendo tudo anotado, vai facilitar também no atendimento. Todo lugar que eu vou, até no ônibus, eu tenho que estar com a caderneta.
5: A enfermeira Kênia Kanayama foi quem atendeu a Maísa e diariamente atende outras futuras mamães. Ela fala da necessidade do registro das informações de saúde na caderneta.
17: Uma gestante com sífilis, ela vai ganhar neném, aí se não tem anotado que ela fez o tratamento, aí corre o risco de ter que a criança tomar injeções desnecessárias, né? Fazer tratamento desnecessário, porque não sabe se a gestante concluiu o tratamento. Então tem que ter essas anotações na caderneta.
5: A versão online da caderneta da gestante pode ser baixada do site gov.br/saúde. Reportagem Graziele Bezerra.
2: No próximo mês serão oferecidas mais de 4.500 vagas em qualificação profissional para mulheres em todo o país.
1: Fique atento às oportunidades no Ministério da Educação.
18: Os cursos são realizados em instituições que ofertam a educação profissional e tecnológica. O programa atende mulheres maiores de 16 anos em situação de vulnerabilidade social, vítimas de violência, com baixa ou nenhuma escolaridade. A ideia do programa é capacitar essas mulheres, incluí-las no mercado de trabalho e gerar renda para elas e suas famílias. As qualificações são de graça e têm carga horária mínima de 160 horas. horas. No total, no mês de setembro, vão ser oferecidos 43 cursos presenciais em 32 instituições de 19 estados. Entre os cursos estão auxiliar de cozinha, cuidadores infantil e de idoso, camareira e editor de projeto visual gráfico. Você pode conferir as vagas disponíveis no painel de oportunidades do Programa Nacional de Acesso ao Ensino Técnico e Emprego, ativando o filtro Mulheres Mil. Mais informações você encontra no site do Ministério da Educação.
1: Priscila Machado, para a Voz do Brasil.
2: A batata caiu 37% nas principais centrais de abastecimento, as CEASAs, do país no mês de julho.
1: É o que mostra o oitavo boletim Horti Grangeiro divulgado hoje pela Companhia Nacional de Abastecimento, a Conab.
2: E além da batata, o tomate e a cenoura também ficaram mais baratos.
1: Segundo a Conab, a redução dos preços é reflexo do aumento da oferta causado pela safra de inverno, como explica a gerente de produtos Horti Grangeiros da Conab, Juliana Torres.
19: A gente teve esse movimento de queda, ele vem acumulado, né? Mês de junho também teve um movimento de queda. Se a gente compara os preços de julho com os de maio, quando o movimento era de alta, a queda foi de 48%, foi ainda mais maior, né? E esse cenário foi devido, né, à alta da oferta da safra de inverno, que forneceu cerca de 20% a mais para as CEASAs. Então, os preços ficaram nesse movimento de queda.
2: Depois de meses de cuidados e recuperação, dois animais silvestres estão de volta à natureza.
1: Um cachorro do mato atropelado enquanto atravessava uma estrada e uma fêmea de macaco prego resgatada com um traumatismo craniano foram devolvidos à Floresta da Tijuca, no Rio de Janeiro.
2: A soltura foi feita pelo ICMBio e pela Secretaria Municipal de Meio Ambiente e Clima, com apoio de uma clínica veterinária especializada.
20: Um cachorro do mato e uma fêmea de macaco prego precisaram deixar temporariamente a vida livre da floresta para enfrentar um período de cuidados, tratamentos e recuperação. Depois de semanas de acompanhamento veterinário, os dois finalmente voltaram para casa. A soltura foi realizada no Parque Nacional da Tijuca, no Rio de Janeiro, em uma ação conjunta com o Instituto Chico Mendes de Conservação da Biodiversidade, o ICMBio, e da Secretaria Municipal de Meio Ambiente e Clima. A história do cachorro do mato começou em abril. O macho adulto atravessava a estrada quando foi atropelado e resgatado. Meses depois, uma fêmea de macaco prego foi resgatada com traumatismo craniano. Dentro do Parque Nacional da Tijuca, a soltura de animais não pode ser feita por qualquer

0: Ambiental da Secretaria Municipal de Meio Ambiente e Clima, Mariana Ribeiro, reforça os cuidados que as pessoas devem ter ao encontrar animais silvestres.
1: A gente sempre tenta orientar que não alimentem os animais, não se aproximem desses animais, porque isso é o que traz risco para o animal, né? O animal, ele começa a ter a oferta daquele alimento e entender que essa aproximação do ser humano é algo seguro quando não é, né? Ele pode ser atropelado, ele pode ser capturado, ele pode ser vítima de várias situações de maus tratos.
0: Caso encontre algum animal silvestre ferido, em risco ou em situação de vulnerabilidade, entre em contato com órgãos de fiscalização e resgate, como a Polícia Militar Ambiental, o Corpo de Bombeiros ou mesmo as Secretarias Estaduais de Meio Ambiente. Reportagem Thaís de Araújo.
2: Estados localizados nas regiões Norte e Nordeste terão a tarifa de energia elétrica reduzida a partir de amanhã.
3: Isso por conta de reajustes tarifários de distribuidoras que operam nessas regiões.
2: Os impactos são para consumidores atendidos em baixa tensão, ou seja, em residências e pequenos comércios.
3: E podem chegar a mais de 10% de redução, no caso da distribuidora Energisa Rondônia.
2: A decisão é da Agência Nacional de Energia Elétrica. As informações estão em gov.br/anel.
3: E essas foram as notícias do governo federal.
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2: Fique agora com as notícias do Poder Judiciário do Congresso Nacional. Uma boa noite.
3: Boa noite para você. Até amanhã.
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6: Supremo debate a constitucionalidade da lei antifacção em audiência pública, conduzida pelo ministro Alexandre de Moraes.
7: Para o STJ, falta de demonstração de dolo específico impede configuração de nepotismo.
6: Policial federal é condenado pela justiça por envolvimento com tráfico de drogas.
7: Boa noite, eu sou Leandro Bezerra.
6: E eu sou Walter Lima.
7: O Supremo Tribunal Federal concluiu nesta terça-feira a audiência pública sobre a constitucionalidade de dispositivos da lei antifacção em vigor desde março.
6: Durante 2 dias, representantes de órgãos públicos, entidades jurídicas, universidades e organizações da sociedade civil apresentaram diferentes posições sobre os efeitos da norma no combate ao crime organizado e na preservação dos direitos e das garantias constitucionais.
7: Os debates abordaram a prisão preventiva automática, regras mais rígidas para a execução penal, a perda antecipada de bens, o monitoramento de comunicações entre advogados e clientes e a transferência de presos para presídios federais.
6: Também foi discutida a criação de um banco de dados sobre pessoas suspeitas de ligação com crime organizado. Participantes questionaram a falta de análise individual para prisão preventiva e possíveis violações ao Estado Democrático de Direito.
7: Outros defenderam medidas patrimoniais como forma de atingir o financiamento e os lucros das organizações criminosas. A audiência foi conduzida pelo ministro Alexandre de Moraes, relator das 4 ações que questionam a lei.
6: As contribuições vão subsidiar o julgamento quando o Supremo decidir se as regras serão mantidas, limitadas às declaradas inconstitucionais.
7: Falta de demonstração de dolo específico impede a configuração de nepotismo.
6: A conclusão é do STJ, Fátima Uchoa.
8: O Ministério Público de Minas Gerais ajuizou ação civil pública pela suposta prática de nepotismo contra um prefeito e as 2 filhas dele, nomeadas como secretárias municipais. O Tribunal de Justiça Estadual julgou o pedido improcedente e no STJ a primeira turma negou o recurso especial. O relator ministro Paulo Sérgio Domingues apontou que o fato de o prefeito ter nomeado as filhas como secretárias municipais, ainda que reprovável, sem o elemento subjetivo necessário e a demonstração de prejuízo ao erário, não configura improbidade. Para o relator, isso depende de outros elementos, como fraude ou ausência de qualificação técnica, e nesse caso, a corte local concluiu que as nomeadas possuíam capacidade técnica e não houve favorecimento econômico ou político nem fraude nas nomeações.
7: E se um erro do seu empregador te fizer perder dinheiro na aposentadoria complementar?
6: Quem julga isso? O TST decidiu que é a Justiça do Trabalho. Mila Amaral.
9: O caso é de uma ex-bancária da Caixa que diz que o banco não incluiu uma parcela chamada CTVA no cálculo do plano de previdência.

0: dela e isso teria reduzido o valor da aposentadoria. Para o Tribunal Regional de Minas, o caso não era trabalhista e por isso extinguiu o processo. Mas a segunda turma do TST reformou a decisão. Por unanimidade, os ministros entenderam que a bancária não quer mudar o benefício. Ela quer indenização por um suposto ato ilícito da Caixa enquanto empregadora. E em caso de ato ilícito de patrão, a competência é sim da Justiça do Trabalho.
1: Justiça condena policial federal e mais três envolvidos em tráfico de drogas e outros crimes no Aeroporto Internacional Eduardo Gomes, no Amazonas.
2: Denúncia foi apresentada pelo Ministério Público Federal. Repórter Sabrine Menezes.
3: Segundo as investigações, os criminosos recebiam as mochilas com as drogas após passarem pela inspeção do aeroporto. Além de facilitar o transporte dos entorpecentes, o policial também acessava os sistemas da Polícia Federal para buscar e fornecer informações privilegiadas ao grupo. O agente federal foi condenado por tráfico de drogas, associação ao tráfico e lavagem de capitais, com uma pena de 26 anos e 7 meses de prisão em regime inicial fechado, além da perda do cargo. O responsável pela logística e transporte da droga recebeu pena de 16 anos e 9 meses de prisão, além de multa, e os transportadores de 4 anos e 9 meses cada um.
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1: A você uma boa noite.
2: E até amanhã.
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1: Eu sou Paula Groba.
2: E eu sou Humberto Pinheiro.
1: E estes são os destaques de hoje do Jornal do Senado, que começa agora.
2: Incentivo ao futebol e novas regras para programas de milhagem entram na pauta do Senado.
1: Projeto permite abater do imposto de renda doações a projetos científicos.
2: Senado pode renovar mais de 2/3 de seus representantes nesta eleição.
1: Boa noite.
2: Boa noite.
1: Dois temas que fazem parte do dia a dia de milhões de brasileiros podem entrar na pauta do Senado: o futebol e os programas de fidelidade que oferecem pontos ou milhas.
2: São projetos aprovados pela Câmara dos Deputados que agora aguardam a análise dos senadores. Repórter Herman Kulitz.
3: O Senado pode iniciar nas próximas semanas a análise de 3 projetos de lei já aprovados pela Câmara dos Deputados. 2 das propostas tratam de futebol. Uma delas prevê o reconhecimento desse esporte como é jogado no Brasil, como manifestação da cultura nacional e patrimônio cultural e material do povo brasileiro. A outra, alinhada com a proximidade da próxima Copa do Mundo de Futebol Feminino, a ser realizada em 2027 no Brasil, busca incentivar a prática profissional dessa modalidade pelas mulheres, para combater a discriminação de gênero. Também será debatido pelo senador o projeto que cria regras claras para que as pessoas possam usar de forma mais ampla as milhas e pontos que acumulam nos programas de fidelidade, inclusive com a possibilidade de venda para terceiros ou sua conversão em dinheiro. Se forem aprovados sem mudança pelos senadores, os projetos seguirão para a sanção presidencial. Se houver alguma alteração, voltam para a análise da Câmara dos Deputados.
1: E o Congresso Nacional vai analisar mais uma medida provisória editada pelo governo para tentar conter o impacto do conflito no Oriente Médio sobre os preços dos combustíveis no Brasil. Publicada no Diário Oficial da União nesta terça-feira, a MP destina R$3,152 bilhões para ajudar a reduzir os efeitos da alta dos preços do petróleo. O dinheiro será repassado como ajuda financeira do governo a produtores e importadores de gasolina, diesel, gás de cozinha e querosene de aviação.
2: A maior parte dos recursos, R$2,552 milhões, será destinada à produção e à importação de óleo diesel para o uso rodoviário. Outros R$600 milhões serão usados para combustíveis derivados do petróleo. Segundo o governo, a medida é necessária por causa da alta do petróleo no mercado internacional, provocada pelo conflito no Oriente Médio e da oscilação do dólar. O Brasil também depende da importação de parte dos combustíveis que consome, cerca de 10% da gasolina e entre 25% e 30% do diesel.
1: O governo federal tem até o dia 31 de agosto para enviar ao Congresso Nacional o projeto de lei orçamentária de 2027.
2: Mas antes de analisar o orçamento do próximo ano, o Congresso ainda precisa votar a LDO, a Lei de Diretrizes Orçamentárias. É ela que define as prioridades e as regras que vão orientar a elaboração e a execução do orçamento da União. Os detalhes com o repórter Alexandre Campos.
4: De acordo com a Constituição, a Lei de Diretrizes Orçamentárias orienta o governo a elaborar a proposta de orçamento, mas até agora o projeto da LDO de 2027, enviado em abril para o Legislativo, não foi aprovado. Diante desse cenário, o governo vai se basear num texto que pode ser alterado para apresentar o orçamento do ano que vem. Diogo Antunes, consultor de orçamento do Senado Federal, explica como essa situação vai ser resolvida.
5: De qualquer forma, antes da aprovação da LOA, é necessário que a LDO seja aprovada, exatamente para que a LDO, de alguma forma, direcione a lei orçamentária anual.
4: O projeto da LDO de 2027 prevê meta de superávit primário de R$73 bilhões e salário mínimo de R$1.717. No entanto, o governo já anunciou que, por exigências legais, esse valor passará para R$1.741. O projeto da lei orçamentária de 2027 deve passar pela Comissão Mista de Orçamento e, posteriormente, pelas duas casas do Congresso Nacional em sessão conjunta.
1: E um novo projeto em análise no Senado pode atrair recursos privados para projetos científicos e tecnológicos desenvolvidos por estudantes.
2: A proposta permite que pessoas e empresas descontem do imposto de renda parte dos valores destinados a essas iniciativas. Repórter Marcela Cunha.
6: O projeto cria a Política Nacional de Fomento à Alta Performance Técnica e Científica, a FOTEC. A ideia é que pessoas físicas destinem até 5% do imposto de renda devido para doações ou patrocínios a projetos aprovados. Para empresas tributadas pelo lucro real, o limite será de 3%. Os recursos poderão financiar equipes de estudantes do ensino técnico ou superior, além da compra de materiais, infraestrutura de laboratórios e participação em competições no Brasil e no exterior. O autor, senador Marcos Pontes, do PL de São Paulo, afirma que a aproximação entre empresas e instituições de ensino ajuda a alinhar a formação às necessidades do mercado de trabalho.
7: Um dos problemas que é muito claro é a participação maior necessária das empresas dentro das escolas e as escolas recepcionarem melhor as empresas. As empresas sabem qual é a necessidade e as escolas elas têm que ouvir as empresas.
6: Entre as iniciativas beneficiadas estão competições de robótica, programação, engenharia, construção de foguetes e satélites, biotecnologia, Olimpíadas do Conhecimento e feiras científicas.
1: As desigualdades que ainda persistem no Brasil foram discutidas nesta terça-feira em audiência pública na Comissão de Assuntos Sociais do Senado.
2: Dois ministros presentes na reunião destacaram a importância de políticas públicas para reduzir as diferenças sociais e garantir mais oportunidades e direitos à população. Repórter Marcela Diniz.
8: O projeto que torna agosto o mês de combate às desigualdades foi apresentado em 2023 pelo então deputado Guilherme Boulos, hoje ministro da Secretaria-Geral da Presidência da República. No debate promovido pela Comissão de Assuntos Sociais, Boulos comemorou dados da ONU que apontam a saída do Brasil do mapa da fome pela segunda vez e a melhora no coeficiente de Gini, indicador usado em estatísticas sobre desigualdade.
9: No IDH, o Brasil pela primeira vez entrou na série do muito alto, que é a dos países desenvolvidos, e lógico, atingimos o índice Gini, o segundo menor nível de desigualdade da história do país.
8: O ministro do Desenvolvimento e Assistência Social, Família e Combate à Fome, Wellington Dias, observou que os resultados poderiam ser melhores com a redução de juros. O senador Paulo Paim, do PT Gaúcho, espera que o projeto que cria o mês de combate às desigualdades seja aprovado na próxima semana na Comissão de Assuntos Sociais.
10: Eu estou tranquilo que esse projeto vai ser aprovado. Eu não tenho nenhuma preocupação. Esse projeto vai ser aprovado, eu espero que seja já na próxima quarta-feira.
11: Eleições 2026.
1: Em 2026, o Senado Federal terá 2/3 de suas cadeiras em disputa, porém o número de renovações pode ser ainda maior.
2: Há estados onde pode haver renovação de toda a bancada de senadores. Quem traz as informações é o repórter Douglas Castilho.
12: Ao contrário das demais casas legislativas, o Senado tem apenas parte de seu quadro de parlamentares renovada a cada pleito. Com mandatos de 8 anos, 54 senadores são escolhidos numa eleição e os demais 27 na eleição seguinte. Porém, o número de caras novas desta vez no Senado pode ser ainda maior. Isso porque, dentre os senadores que ainda têm mandato até 2031, 9 concorrem a outros cargos, como governador e presidente. Se eleitos, abrem suas vagas para seus suplentes e podem aumentar a renovação total do Senado para até 63 novos senadores. O consultor do Senado Federal, Fernando Trindade, explicou como funciona o exercício dos mandatos em campanha.
13: São senadores que estão no meio do mandato. Muitos desses senadores concorrerão aos governos dos seus respectivos estados. A legislação brasileira não considera que haja qualquer incompatibilidade entre parlamentar, seja que parlamentar for, senador, deputado federal, deputado estadual, a permanência no cargo e a concorrência a um outro cargo.
12: Há unidades da federação que podem renovar todos os seus 3 senadores a partir do ano que vem. Um dos casos é Minas Gerais, em que além das 2 vagas a definir, há um senador em meio de mandato concorrendo ao governo estadual e, se eleito, chamará um suplente. Outro caso é o Paraná. Os 2 senadores atuais, Flávio Arnes, do PSB, e Oriovisto Guimarães, do PSDB, decidiram não tentar a reeleição e a cadeira restante pode ficar para suplente caso o titular em meio de mandato vença a disputa para o governo estadual.
2: Com edição de Paula Groba e trabalhos técnicos de Eliseu Caires, o Jornal do Senado fica por aqui. Acompanhe agora as notícias da Câmara dos Deputados. Boa noite.
1: Boa noite e até amanhã.
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14: Proposta condiciona diminuição de penas à redução da periculosidade.
15: Audiências públicas vão tratar sobre tarifa zero no transporte público.
14: Comissão debate relação entre preservação cultural e crises climáticas.
15: Deputados apresentam projetos para garantir o bem-estar dos animais.
14: Boa noite. Professora Marcivânia, do PCdoB do Amapá, propõe tipificar como crime a produção, o armazenamento, a venda e o compartilhamento de imagens e vídeos que mostrem maus tratos ou atos de crueldade contra animais. A pena prevista é de 2 a 5 anos de reclusão, além de multa.
15: O projeto também endurece as punições para quem financiar ou lucrar com esse tipo de conteúdo. A ideia de professora Marcivânia é determinar ainda que plataformas digitais removam o material e forneçam informações às autoridades mediante ordem judicial.
14: Projeto permite ao trabalhador faltar um dia a cada 12 meses para prestar cuidados a animal de estimação. O autor Valdemar Oliveira, do Avante de Pernambuco, explica que a ausência deverá ser motivada por doença grave, acidente ou recuperação cirúrgica com comprovação de médico veterinário.
15: O texto de Valdemar Oliveira inclui a nova hipótese de falta justificada sem prejuízo do salário. Para ele, a medida busca adequar a legislação à realidade das famílias brasileiras, preservando o equilíbrio das relações de trabalho ao limitar o benefício a um dia por ano.
11: Meio ambiente.
14: O projeto de Beto Pereira, do Republicanos de Mato Grosso do Sul, fortalece a atuação das polícias militares ambientais e dos órgãos federais no combate aos crimes ambientais. A proposta prevê punições mais severas para o desmatamento em áreas protegidas e para o uso de fogo sem autorização.
15: A proposta apresentada por Beto Pereira também propõe aumentar as penas para quem produzir, comercializar ou utilizar agrotóxicos ilegais. Segundo o autor, o objetivo é reforçar a fiscalização e proteger a biodiversidade do país.
11: Cultura.
14: Comissão da Câmara debateu a relação entre preservação cultural e mudanças climáticas. A repórter Mônica Tati acompanhou a reunião.
16: Os eventos climáticos extremos colocam em risco não apenas o patrimônio material e os sítios arqueológicos, mas também a existência de acervos de saberes e conhecimentos que são essenciais para a forma de viver de comunidades locais. Essa questão fez o deputado Tarcísio Mota, do PSOL do Rio de Janeiro, pedir uma audiência para debater na Comissão de Cultura da Câmara dos Deputados as questões que envolvem as mudanças climáticas e a preservação do patrimônio cultural. Tarcísio Mota afirma que entender que as sociedades vulneráveis são as que mais sofrem com as mudanças do clima e pensar em mecanismos de prevenção e mitigação é papel da Comissão de Cultura.
17: O colapso ecológico planetário é uma realidade. Nós estamos diante de mudanças climáticas cada vez mais intensas, cada vez mais frequentes, e nada indica que o cenário melhorará nos próximos anos ou nas próximas décadas. Temos urgência em encarar esse desafio, mas não podemos ignorar o fato de que o processo da questão do colapso ecológico já é uma realidade entre nós, no Brasil e no planeta Terra.
16: Os debatedores ressaltaram a importância da criação da Carta Brasileira do Patrimônio Cultural e Mudanças Climáticas. O documento destaca que o patrimônio não é apenas um bem a ser protegido, mas uma fonte dinâmica de conhecimento e de tecnologia social para formular soluções contemporâneas baseadas no território. Riscos como a destruição de paisagens culturais no Pantanal, deslizamentos na Mata Atlântica e a desertificação na Caatinga evidenciam a necessidade de abordagens que salvaguardem os territórios. Todos os participantes destacaram a necessidade não apenas de financiamento formal de ações de preservação ambiental, mas também de adaptações para garantir a mitigação dos efeitos climáticos e a sustentabilidade. Da Rádio Câmara de Brasília, Mônica Tati.
11: Direitos Humanos.
15: Leandre, do PSD do Paraná, assina projeto que permite a pessoas com deficiência ou outra limitação física permanecer sentadas durante a execução do hino nacional e em cerimônias cívicas. A proposta altera a lei que determina a todos que fiquem de pé nessas ocasiões.
14: Leandre argumenta que a ausência dessa ressalva pode causar constrangimento a pessoas com mobilidade reduzida e deficientes físicos. A deputada afirma que a mudança corrige uma lacuna na lei sem alterar o dever de respeito aos símbolos nacionais.
15: Daiana Santos, do PCdoB do Rio Grande do Sul, é coautora de projeto que institui a Política Nacional dos Direitos das Pessoas LGBTQIA+. Ela aponta que a matéria transforma em política de Estado ações destinadas ao combate à discriminação e à ampliação do acesso aos serviços públicos.
14: Daiana Santos informa que o projeto prevê uma rede nacional para integrar programas de proteção em todo o país. A deputada também ressalta que o texto inclui espaços destinados ao acolhimento e ao atendimento multidisciplinar para a população LGBTQIA+.
11: Educação.
15: A Câmara lançou uma frente em defesa das universidades públicas estaduais e municipais. A repórter Noelle Nobre acompanhou a cerimônia de inauguração.
18: Foi lançada na Câmara dos Deputados uma frente parlamentar mista em defesa das universidades públicas estaduais e municipais. O grupo tem como objetivo atuar na interlocução entre essas instituições de ensino e o poder público federal. O coordenador é o deputado André Figueiredo, do PDT do Ceará.
19: Nós precisamos valorizar que essas instituições e fazer que elas saibam que aqui no parlamento elas também serão alvo de atenção, e a frente parlamentar vem muito ao encontro disso, juntar todas essas instituições estaduais e municipais para que possamos também ter um diálogo aberto com o governo federal.
18: A instalação da frente é fruto de uma articulação da Associação Brasileira das Reitoras e Reitores das Universidades Estaduais e Municipais. A associação integra 46 instituições que juntas somam 446 campi e atendem mais de 700 mil alunos. A frente parlamentar mista em defesa das universidades públicas estaduais e municipais conta com 183 deputados e 2 senadores. Da Rádio Câmara de Brasília, Noelle Nobre.
11: Previdência.
14: Ibamar Silva, do Podemos de São Paulo, é autor de projeto que garante ao segurado do INSS o direito de escolher a regra de cálculo mais vantajosa da aposentadoria. Para ele, a medida corrige distorções e dá mais segurança jurídica aos segurados.
15: A proposta beneficia trabalhadores filiados à Previdência antes de novembro de 1999, que cumpriram os requisitos para o benefício antes da reforma de 2019. Ibamar Silva também incluiu no texto a revisão de ofício dos benefícios concedidos nesse período com base na regra de transição.
14: Marussa Boldrin, do Republicanos de Goiás, é favorável ao projeto que facilita a comprovação do tempo de serviço de trabalhadores rurais para a aposentadoria. Relatora na Comissão de Agricultura, a deputada afirma que a medida incorpora à lei um entendimento já consolidado pelo STJ.
15: A proposta reconhece períodos anteriores ao documento mais antigo apresentado, desde que haja prova material reforçada por testemunhas. O texto, de acordo com Marussa Boldrin, evita que trabalhadores do campo percam direitos por falta de registros antigos sobre o início da atividade.
14: Wellington Roberto, do PSD da Paraíba, apresentou o projeto que estabelece regras para o uso, por sistemas de inteligência artificial, de informações capazes de prever o risco futuro de doenças. Ele explica que a proposta exige consentimento específico do paciente para a geração desses dados.
15: Wellington Roberto aponta que o intuito é proibir seguradoras, bancos ou empregadores de utilizar previsões sobre a saúde de clientes para impor condições desfavoráveis. A matéria limita o uso desses dados à assistência médica, pesquisa científica e à formulação de políticas públicas.
11: Consumidor.
14: Marangoni, do Podemos de São Paulo, defende a aprovação de projeto que cria novas regras de proteção aos usuários de planos de saúde. Ele explica que a proposta de sua autoria exige que negativas de cobertura sejam justificadas de forma individualizada com critérios técnicos.
15: O projeto de Marangoni também sugere ampliar o direito de contestar decisões das operadoras, com prazos para análise dos pedidos. Pela matéria, se a empresa não responder dentro do período previsto, a solicitação do beneficiário será considerada aprovada.
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21: Saúde.
14: Deputados debateram a criação de um observatório sobre infecções sexualmente transmissíveis entre mulheres. A repórter Silvia Munhato acompanhou.
22: Em audiência pública da Comissão de Defesa dos Direitos da Mulher, foi debatida a criação de um observatório para monitorar a agenda prioritária para o enfrentamento de infecções sexualmente transmissíveis entre mulheres vulnerabilizadas. A medida foi proposta pela deputada Érica Cocai, do PT do Distrito Federal.
23: Construir as condições via emenda parlamentar para que a gente possa fazer este observatório e termos a partir daí a implementação da agenda, indicadores, para que a partir do diagnóstico nós possamos fazer incidência, inclusive sobre as infecções sexualmente transmissíveis e o seu impacto em cada território, que também é diferenciado. Né?
22: A deputada Érica Cocai disse ainda que vai solicitar a inclusão do recorte de gênero no programa Brasil Saudável, que é direcionado para problemas sociais e ambientais que afetam a saúde de pessoas em maior vulnerabilidade social. Uma das metas da agenda relacionada às doenças sexualmente transmissíveis é ampliar em 300% até 2027 o número de usuárias de tratamentos preventivos dessas infecções. As mulheres são muito afetadas por infecções como HIV/AIDS, tuberculose, hepatites virais, HTLV e sífilis, entre elas especialmente as pretas, pardas e das regiões norte e nordeste. No caso da sífilis, por exemplo, 61% das mulheres pretas poderiam ter evitado a doença se tivessem tido acesso ao mesmo tipo de programas que as mulheres brancas. Da Rádio Câmara de Brasília, Silvia Minhato.
21: Justiça.
15: O projeto de Rui Carneiro, do Podemos da Paraíba, estabelece que a atuação perante os tribunais de contas passe a ser atividade privativa da advocacia. Atualmente, outras profissões, como contadores, engenheiros e administradores, podem defender clientes ou apresentar defesas técnicas perante essas cortes.
14: De acordo com o texto de Rui Carneiro, quando a parte não tiver condições de constituir defensor, poderá ser nomeado advogado dativo ou defensor público. Segundo o autor, a medida busca garantir o contraditório a ampla defesa e o devido processo legal em ações nos tribunais de contas.
21: Segurança Pública.
15: Comissão aprova projeto que condiciona a progressão de pena a exame criminológico. A repórter Maria Neves tem mais detalhes.
24: A Comissão de Segurança Pública da Câmara dos Deputados aprovou projeto que condiciona a progressão de pena de condenados pela Justiça à comprovação de que o preso não apresenta mais risco para a sociedade. Pela proposta do deputado Kim Kataguiri, do Missão de São Paulo, a redução da periculosidade deverá ser atestada por exame criminológico. De acordo com Kim Kataguiri, embora previsto na lei, o exame criminológico, que deveria funcionar como uma ferramenta central na execução da pena, foi progressivamente esvaziado. O parlamentar afirma que o projeto recupera a importância da avaliação.
0: O exame criminológico, ele é feito, tem uma análise psicológica, tem uma análise de profissionais de segurança pública, né? Tem uma análise do próprio histórico daquele sujeito dentro da cadeia. Então, ainda que o sujeito já tenha cumprido o período de pena necessário para progredir, para avançar, ele só terá o direito de avançar quando tiver essas condições atestadas pelo exame criminológico.
24: Ainda de acordo com o texto aprovado, sempre que o exame criminológico recomendar a permanência do preso em regime fechado, a avaliação deverá ser realizada novamente em no mínimo 12 meses. Se a periculosidade persistir, o projeto prevê que o preso poderá cumprir integralmente a pena no regime fixado pela justiça, sem que isso configure violação de direito. A proposta, que exige exame criminológico para progressão de pena por condenados pela justiça, ainda terá de ser analisada pela Comissão de Constituição e Justiça. Se aprovada, terá de ser votada também pelo plenário. Da Rádio Câmara de Brasília, Maria Neves.
21: Ciência e tecnologia.
14: Marreca Filho, do PRD do Maranhão, apresentou projeto que obriga bancos e instituições de pagamento a adotar medidas para prevenir fraudes em operações digitais. Entre as medidas, ele destaca a autenticação com pelo menos 2 fatores para movimentações de alto risco.
15: Marreca Filho ressalta que a proposta também prevê bloqueio dos valores ainda disponíveis e aviso ao banco destinatário. O projeto ainda atribui às instituições financeiras a responsabilidade pelos prejuízos quando houver descumprimento das regras ou falha na proteção.
21: Esporte.
14: Lobé, do PT de Mato Grosso do Sul, pretende promover um debate sobre os impactos das apostas esportivas na economia e na saúde pública. O parlamentar apresentou requerimento para que a Comissão de Desenvolvimento Econômico realize uma audiência pública sobre o tema.
15: A proposta de Vander Lobé prevê a participação de representantes do governo, do comércio, de sindicatos e de entidades da sociedade civil. Segundo ele, a discussão deve subsidiar a análise de projetos relacionados às bets, incluindo uma proposta que proíbe a atividade no país.
21: Economia.
14: A Comissão Mista de Orçamento vai realizar uma série de audiências públicas e entre os temas em debate está a tarifa zero no transporte público. A repórter Silvia Munhato tem as informações.
3: A Comissão Mista de Orçamento aprovou 22 requerimentos de audiências públicas com convites para vários ministros de Estado debaterem despesas de suas pastas. Um dos requerimentos foi apresentado pelo deputado Gilmar Tato, do PT de São Paulo, para discutir a implantação da tarifa zero no transporte público. Segundo o deputado, o transporte é um direito do cidadão, mas ele acaba pagando 2 vezes para usar.
4: Uma mãe, quando entrega uma criança na creche todos os dias, ela não passa no guichê para pagar R$10 todos os dias. Ou quando um cidadão ou cidadã vai no posto de saúde, numa UPA, para fazer uma consulta, ela não paga para fazer a consulta. Por que que ela, quando entra no sistema de transportes, ela tem que pagar?
3: Gilmar Tato diz que 146 cidades brasileiras adotam a tarifa zero, até como forma de evitar o trânsito de carros particulares. A audiência contará com representantes dos Ministérios da Fazenda, das cidades e da Casa Civil para discutir fontes de financiamento para a tarifa zero. A comissão também elegeu o deputado Marcelo Álvaro Antônio, do PL de Minas Gerais, como segundo vice-presidente. E as comissões permanentes da Câmara estão fazendo reuniões para aprovar as suas indicações para as emendas ao orçamento de 2026. De acordo com a Lei Complementar 210 de 2024, após a publicação do orçamento, cada comissão recebeu dos líderes partidários, após consulta às bancadas, as indicações dos autores de cada ação. Essas indicações têm que ser agora aprovadas por cada comissão, para constar em diatas que serão encaminhadas aos ministérios. A Comissão de Turismo, por exemplo, aprovou 27 ações, no valor de 30,6 milhões de reais. A maior delas, de 8,5 milhões, foi indicada pelo deputado Isnaldo Bulhões Júnior, do MDB de Alagoas, para o município de Porto Calvo, em Alagoas. O recurso será usado para a urbanização de uma praça. O menor valor
22: foi de R$400 mil, alvo de 3 ações parlamentares. O deputado Valdir Trindade, do Republicanos da Paraíba, também destinou recursos para a construção de praça em Poço Dantas, na Paraíba. Já o deputado Pedro Paulo, do PSD do Rio de Janeiro, destinou dinheiro para apoiar projetos de infraestrutura turística em Barra do Piraí, no Rio de Janeiro. A mesma ação foi proposta pelo deputado Sérgio Brito, do PSD da Bahia, para a cidade de Mulungu do Morro, na Bahia. Da Rádio Câmara de Brasília, Silvio Minhato.
5: Relações Exteriores.
15: João Cury, do MDB de São Paulo, pede a instalação da Frente Parlamentar em apoio à integração União Europeia e Mercosul. O deputado explica que o grupo vai acompanhar a implementação do acordo comercial entre os dois blocos, assinado em 2025.
14: João Cury ressalta que o bloco de livre comércio vai beneficiar setores como a indústria, a mineração e o agronegócio. Na visão dele, a frente é importante para acompanhar as negociações que podem ampliar a participação do Brasil no comércio global.
15: Termina agora o Jornal Câmara dos Deputados, produzido pela Rádio Câmara, com trabalhos técnicos de Everson Urani e apresentação de Val Monteiro e Márcio Aquilissardi. Boa noite.
14: Uma ótima noite para você e até amanhã.

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1: 8 horas em ponto.
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1: 8:31.
2: 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O valor do almoço é de R$50 para adultos e R$25 para crianças de 6 a 11 anos. E para animar a festa, tem Quarteto da Alegria. 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
1: 9:02.
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